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5: Ah, vamos nessa, estamos de volta aqui na programação da Rádio Globo, rádio que vibra com você. Simbora, a partir de agora mais uma edição dos 45 minutos. Valendo aquele cartão no valor de 10 mil reais que pode ser seu, hein? Uma ótima quarta-feira pra você que liga, se liga todo dia, o dia todo. Carimba, capricha, quanto mais sequências você anotar, mais chances tem de ganhar um cartão com 10K.
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2: Alô, meu povo. O príncipe do álcool tá na casa, tá? Vamos cantar junto. Essa vocês já conhecem. Assim, ó, vamos.
3: De onde eu venho?

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2: Nunca veio assim, não.

0: 5 minutos se foi. Ó, tá valendo aquele cartão no valor de 10 mil reais que pode ser seu, hein? Capricha lá. Quanto mais sequências você anotar, mais chances tem de ganhar este lindo cartãozinho no valor de 10K. Mais uma da Rádio Globo, hein? 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

gente, a melhor programação está aqui nesta noite de quarta-feira bonita, meia geladinha, mas com o clima lá em cima, né? Com música boa, atrás de música boa. E aí, rolou três sons? Sabe aquele esqueminha básico? Então vou explicar pra você. Anotou três sons, não teve interrupção do locutor, pode mandar pra gente. Aí você pode faturar um cartão no valor de 10 mil reais no final do mês de julho, hein, paizão? E a gente vai te dar essa moral, hein? Aos amigos motoristas, rodoviários, caminhoneiros, a turma que é motorista de aplicativo, obrigadão pela moral. Continue sempre conectado, antenado, vibrando e adorando essa programação, que a gente com certeza dá aquele playzinho pra você, pra mandar aquele abraço, aquele beijo. Ah, meu amigo motorista também aí, ó, que é de madame, isso, das madames. Você que é enfermeiro, enfermeira, tá ouvindo a programação da Rádio Globo discretamente aí, brigadão pela moral, hein? Continue sempre com a gente. 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

0: Eu digo que é um lindo cartão com 10 mil reais, hein? 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

0: 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Meu parceiro tocou três sons, tá se perguntando. Planet, eu posso anotar esses três sons e mandar pra vocês aí no site, no aplicativo? Claro que sim, não teve interrupção do locutor, fica à vontade. Quanto mais sequências você anotar, mais chances você tem de ganhar. Final do mês, a gente libera este cartão no valor de 10 mil reais. Mais uma da Rádio Globo, que sempre coloca você pra se dar bem com os melhores prêmios e com as melhores promoções. 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
2: Essa aqui tem que estar preparado pra sofrer, hein? Quem sabe, solta a voz, canta com a gente assim, ó.

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1: Eu acho que você tem que mandar aquela mensagem. Mas manda o que tá no seu coração.
2: Porque se fosse eu falaria mais ou menos assim.
3: Ei, boa noite. Antes de te bloquear, eu só vim te dizer que a partir de hoje pode tocar o terror, fazer o que quiser fazer. A boca é sua, curte suas farras. Sinto mais nada.
1: Não, apaga.

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1: Alô, encontrinho! Vitor Lima, Cotrim, que honra!
2: De propósito!
1: Obrigado pela presença de vocês e pela voz de vocês aqui nesse momento.

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2: Quero cantar a música que mudou a minha vida, hein?

agora eu quero pedir um favor pra vocês, muito importante, pra cantar bem alto comigo a música que mudou demais a minha vida.

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3: 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Essa é uma homenagem à minha diva, à minha amiga. Pedi autorização, era pra cantar essa música.

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5: Você sabe quem recebeu o cartão vermelho mais rápido da história das Copas do Mundo? O uruguaio José Batista foi expulso com apenas 56 segundos de jogo na partida entre Uruguai e Escócia, pela Copa de 1986 no México. Logo no início da partida, Batista deu uma entrada muito dura no escocês Gordon Strachan, praticamente no meio-campo. O árbitro francês, Joël Quinou, não hesitou e mostrou o cartão vermelho direto. Mesmo com um jogador a menos desde o primeiro minuto, o Uruguai segurou o empate em 0-0.
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1: 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Acho que tá tudo bem aí, né?
2: Na paz.
1: Graças a Deus. Quando você fala na paz, já me dá até um alívio.
2: Podia ser com sono.
1: Com sono.
2: Hoje mas o cansaço bateu, viu, rapaz?
1: Bateu?
2: Bateu.
1: É,
2: bateu.
1: Sabe o que você precisa?
2: Tomar um bom café e deixar de ser otário.
1: É isso, é isso. Perfeito. Quando você faz isso, eu tenho certeza que seu dia começa melhor. Entendeu? Tenho certeza que a hora que você fizer isso, você vai ligar, tomar e vai ficar tudo certo. Mas eu já vou te dar um incentivo agora, que tem bastante coisa pra gente falar, tem bastante gente pra gente trocar ideia e tal. Você vê que os ouvintes não abandonam a gente em momento algum.
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1: Bom dia, meu Rio de Janeiro, coisa linda de papai. São 6:05 do Rio de Janeiro. Ótimo dia pra você. Hoje é dia 9 de julho, tá? Hoje é dia 9, quinta-feira, o negocinho já tá chegando no final de semana. A gente já tá aqui tudo empolgado, já fazendo planos pro final de semana. Esse final de semana vai ser bom, Vitória? Bom dia, minha flor.
2: Ah, rapaz, reza a lenda que sim.
1: É, né?
2: É melhor não adiantar o que, que vai acontecer, melhor deixar acontecer naturalmente.
1: Exato.
2: E depois, quem sabe, posto registros ali na segunda-feira.
1: Isso, entendeu? Fica off o final de semana todo, de boa, não atende o telefone, ninguém vai te achar.
2: Não, atendeu, realmente acho que não terei como, assim.
1: É mesmo? Já fiquei preocupado, hein? Já fiquei preocupado, pelo amor de Deus, hein? Vê isso aí, hein? Vê isso aí. Ó, muito bem, vamos ao que interessa. Bom dia pra você que tá aí do outro lado, ligado no som da Rádio Globo, aqui 98.1, a rádio que vibra com você. Por cá, Fabiano Melo e Vicky Rosa Cruz, coisa linda do papai, nosso xodó. Você já tomou o café e já deixou de ser otário? Se não, faz o seguinte, dá uma paradinha. Tô no trânsito, né? Tô no trânsito, é um negócio muito difícil, rapaz. A gente vai falar sobre o trânsito também, que é um negócio que muito nos importa. A gente vai falar de coisa séria, ó que bonitinho. A gente vai falar do Tribunal Regional do Trabalho, que adiou uma audiência entre os rodoviários e empresas de ônibus. Gente, que procó que tá esse negócio, né? A gente vai falar aqui que imagem peregrina de Nossa Senhora de Nazaré chega ao Rio de Janeiro hoje. A gente vai falar que o Cine Escola da Baixada Fluminense exibe filmes nacionais de graça em julho. E a gente vai falar também sobre oportunidade de emprego. Acredite, nós vamos falar sobre oportunidade de emprego. O projeto oferece vagas gratuitas para aulas de teatro, canto e interpretação. Ó que bonitinho. Então continua ligado aqui no nosso som. Ao longo do programa a gente vai falando sobre isso. Agora a gente vai pro que interessa, que é o trânsito. A gente já... Eita, as vias expressas do Rio de Janeiro já tá tudo como? Um negocinho gostoso. Olha aí. Avenida Brasil. Olha, a linha vermelha. Altura de Caxia. Altura de Caxia, tá aquele negocinho bem embolado. No nosso telefone, que é o 97.99988, né, Vitória? Rapaziada, já tá aí trocando aquela ideia, batendo aquele papinho, coisa e tal.
2: Ah, a galera já tá aqui, né, e tá feliz, porque a gente torceu pelo Brasil. Aí deu ruim. Uhum. Mas ontem, Fluminense entrou em campo, meteu 6-1.
1: Né?
2: Flamengo entrou em campo, meteu acho que 2. Calma aí, 2-0.
1: Despretensiosamente.
2: Ou seja, vamos torcer pelos nossos clubes, que é melhor, né?
1: É verdade, né? Vamos ao que
2: hoje
1: interessa.
2: Não tem um tricolor triste.
1: Será, se?
2: Fluminense no Maracanã, ó, coisa linda.
1: Coisa linda, né?
2: Vamos ver o que, que o povo tá falando.
1: À vontade, vai.
3: Fica bom dia, aí. Fabiano Melo.
1: Opa!
3: Bom dia, Vicky.
1: Você tá bom?
3: Aqui é o Wallace de Gramacho.
1: Qual é o Wallace?
3: Olha, pessoal que pega Austin Luiz, sentido Rio, agora pela manhã, vai ter ainda mais problemas, né? Já é normal a gente ter aquela complicação na rodovia Austin Luiz, sentido Rio, ali para o pessoal para pegar a linha vermelha, né, que briga por espaço. Teve um acidente também antes do shopping. Antes do shopping, um carro bateu em uma loja, os bombeiros já estão no local.
1: Eita!
3: Então vai complicar ainda mais aí pra quem precisa da Austin Luiz, hein?
1: Que delícia, hein?
3: Bom dia, pessoal. Bom dia pra todos. Obrigado, bom trabalho pra todo mundo.
1: Tamo junto, galera.
4: Da
1: ele aí!
4: Bom dia, Vicky. Bom dia, papá.
1: Você tá bom, Guilherme? Você tá bom?
4: Papá, você tá bem?
1: Você tá bom.
4: Vicky, você tá boa?
2: Tá boa.
4: Uma excelente quinta-feira pra todos aí da 98, todos os ouvintes.
1: Tamo junto,
4: todo
1: irmão.
4: Todo mundo aí que trabalha na Globo, na melhor rádio do Brasil.
1: Opa!
4: Um abração aqui pros amigos da Santo Antônio, motorista da Santo Antônio. Meu amigo Paixão aí, do Infantil. Os passageiros aqui, todo mundo aqui ligadinho aí.
1: Ó, que bonitinho.
4: E olha só, sábado tem jogo, 10 horas da noite.
1: Tem?
4: Vai dar Argentina, 3-0 Argentina, galera.
2: Para, Tetel.
4: Bom dia pra vocês aí.
1: O que que tá vendo, rapaz?
4: Um abração aí, o Tetel tá ligado aí na 98.
1: Graças a Deus, querido.
4: Fica com Deus aí, galera.
1: Abandona nós não, hein? Abandona nós não.
5: Bom dia, meus amigos da Rádio Globo.
1: Oba!
5: Bom dia. Fique, bom
2: Oiê.
5: Dia, papá.
1: Você tá bom?
5: Quem tá falando é o Sandrinho da Reconnect.
1: Qual é, Sandrinho? Você tá bom, querido?
5: Quinta-feira. Quinta-feira com clima de montanha, hein?
1: Quintou, querido? Aonde que tá esse frio
5: tá
1: todo?
5: Difícil até de acordar.
2: Também não tô
5: tá
2: sentindo.
1: Onde que tá esse frio todo? Não tô entendendo onde é que tá esse frio
5: que
1: todo.
5: Vamos, hein? Quinta-feira,
1: a gente deve estar jogando errado, Vic.
5: Aqui na Austin Luiz, sentindo Petrópolis, graças a meu bom Deus, como sempre, tranquilo, uma uva. Tranquilo, tá, né? tranquilo.
1: Delícios.
5: Não é por causa do trânsito que eu vou chegar atrasado no trabalho.
1: Por gentileza.
5: Não ter acordado no horário.
1: Com toda certeza.
5: Vamos que vamos, Rádio Globo.
1: Valeu, cupá.
5: Vamos que vamos, hein.
1: Tamo junto.
5: Quinta-feira.
1: Tamo junto.
5: Véspera de sexta.
1: Hein? Opa. Vamos com tudo. Vamos, hein.
5: Pelo melhor, Rádio Globo.
1: Valeu, querido. Tamo junto. Bom trabalho.
0: Bom dia, Pau.
1: Aí,
0: bom
1: tá sumido, hein?
2: Bom dia.
0: Vocês estão bom?
1: Nós
0: eu tô bom. Só. Melhoradíssima como a noite de Paris.
1: Ah, tá sumido,
0: gente,
1: hein?
0: Já cheguei no trabalho já. Por um acaso.
2: Agora já tem uma padaria cedo.
1: É. Manda um pão pra gente, pô.
0: Não vou falar de trânsito, não. Vou falar de beleza.
1: É, é?
0: Gente, vi que você é belíssima.
2: Ai, obrigada.
1: Ah, tu descobriu agora?
0: Uma espada de um samurai.
1: Tu descobriu agora?
0: Como a noite de Paris. Mas, papá, meu Deus.
1: E que foi?
0: Nossa, que velho bonito você é, cara.
1: Que velho bonito
0: você é. Velho bonito de nicho.
1: Que
0: vou,
1: velho
0: vou
1: bonito
0: sair de
1: é
0: padaria.
1: Ótimo. Tá
0: vou
1: bom.
0: Abrir uma casa de repouso.
1: Uhum. Ah, é?
0: Tadala House. Belíssimo.
1: Obrigado,
0: belíssimo.
1: Querido. Obrigado, querido. Obrigado.
0: Gente, obrigado. Dei vários likes. Vários likes. Mas é a vida, né?
1: Obrigado,
0: a gente só
1: querido.
0: Pode olhar e admirar. E bater palmas às vezes.
1: Ah,
0: igual uma foca.
1: Ah, que isso.
0: Mas, passando pra dar um bom dia, desejar
1: obrigado.
0: Um excelente dia, tudo que ocorra bem.
1: Tamo junto.
0: Tá, daqui a pouquinho eu vou embora pra casa.
2: Adorei.
1: Vá, bonitinho.
0: Excelentíssimo dia.
1: Manda
0: um beijo
1: pão.
0: No coração de vocês dois, seus
1: manda
0: lindos.
1: Manda o pão. Manda um pão. Estamos querendo saber do pão.
6: Bom dia, bom dia, bom dia.
1: Bom dia.
2: Bom dia.
6: Bom dia.
1: E aí?
6: Bom dia, Fabiano. Bom dia, Vicky Vicky. Bom
1: Pãozinho.
6: Dia, Gabs, Léo. Tudo bem com vocês?
1: Tudo calmo, graças
6: ó,
1: a Deus.
6: Pré-seis tem quintou por aqui. Já
1: graças
6: tomei aquele café maroto.
1: Opa!
6: Pra deixar de ser otário,
1: é
6: né, Fabiano?
1: É isso, meu amor. É isso, certíssimo.
6: Ó, pessoal,
2: ai, que bonitinho.
6: Na freguesia, graças a Deus.
1: Tudo
6: 5.5,
1: hein? Tem árvore hoje não, né?
6: Vambora, vambora animar, porque amanhã já é sexta.
1: É
6: graças a Deus. Beijo,
1: é verdade,
6: beijo.
1: É rapaz, eu vou te falar, bom, essa árvore ontem quebrou a roda da minha bicicleta, tá?
2: Não, é verdade,
1: essa...
2: quebrou o galho.
1: Não, quebrou o galho, caiu em cima da fiação, um negócio sensacional, fiquei sem luz, não pude atender os clientes, compreendeu? Não deu pra atender os clientes, tive que correr pra lá e pra cá, foi um vucu-vucu só, mas no final deu tudo certo. Apareceu até um trabalhinho, Vicky. Olha que bonitinho.
2: Ó, que coisa boa.
1: Começar os trabalhos aqui, senhoras e senhores, tamo tudo aí, hein? Tamo

0: 6h20 no Rio de Janeiro. Cara, que momento, hein? Tribunal Regional do Trabalho adiou para a próxima quarta-feira, dia 15 de julho, a nova audiência entre rodoviários e o Rio Ônibus. Até essa data, a categoria seguirá em estado de greve. Vale lembrar que, na tarde da última terça-feira, o Sindicato dos Rodoviários apresentou em assembleia com os trabalhadores uma nova proposta para destravar as negociações com as empresas de ônibus da cidade. Reajuste salarial reivindicado foi reduzido de 17% para 12%, a serem pagos em duas parcelas, 6%, né, imediata, e a outra prevista para novembro. Além do reajuste salarial, os rodoviários mantiveram outras reivindicações consideradas prioritárias. Entre elas, vale alimentação de R$ 1.000, pagamento da indenização referente ao intervalo para refeição não concluído ou também não remunerado corretamente, melhorias nas condições de trabalho e ampliação da assistência médica. A gente continua de olho aqui para saber tudo o que está acontecendo. Em breve, a gente passa também as últimas informações a respeito desse assunto que está, né, se arrastando. Mas daqui a pouquinho, se Deus quiser, vai dar tudo certo e vamos chegar num acordo. Fora isso, o trânsito, né? Tá rolando acidente para tudo quanto é lado aí. Os transportes públicos, a princípio, parece que tá tudo tranquilo, né? E a gente vai seguindo daqui. 97.9988, manda tua mensagem aí, conta como é que tá o trânsito. A gente já sabe que tem acidente na Washington Luiz e também ali no entroncamento entre Washington Luiz e Caxias, ali na linha vermelha já, né? E aí o trânsito fica meio complicadinho. Vic já tá de olho também, junto comigo aqui nessa situação toda. Vamos botar aí um pouco pra jogo, não é isso? Bora!
1: Bom dia, Vic. Bom dia, Fabiano.
0: Bom dia, você tá bom?
1: Tapa do vovô garoto na pista, hein?
0: Amém, ó, querido.
1: Tijuca, Catumbi, Laranjeira, Centro. Maracanã ali, Visadeira,
0: tá
1: Grajaú, tudo na paz até o momento.
0: Amém.
1: Tudo fluindo.
0: Graças a Deus.
1: Tem um fluxozinho bom de carro na rua. Até o momento é isso.
0: Beleza.
1: Uma ótima quinta-feira pra gente.
0: Obrigado, irmão.
1: E é isso, Fabiano. Avisa pra galera aí tomar um café, Fabiano.
0: É, e pra deixar de ser otário. Toma um café.
2: Bom dia, família Rádio Globo.
0: Bom dia, querido. Você tá bom?
2: Vamos agradecer a Deus aqui pelo dia de hoje.
0: Amém.
2: Mais uma oportunidade.
0: Amém.
2: Que o Pai do Céu abençoe o dia de cada um.
0: Amém.
2: Sempre toco nessa tecla.
0: É isso.
2: A pessoa tá levantando com o sobre da vida, não tem preço.
0: É isso.
2: Vamos lá falar o trânsito aí, ó.
0: Boa.
2: Trânsito aí, Santa Cruz, sentido Recreio Barra, por enquanto tá tudo 5.5.
0: É verdade.
2: Que Deus abençoe nosso dia aí. Valeu, Rádio Globo.
0: Tamo junto, querido.
3: Alô, galera da Rádio Globo.
4: Bom dia.
0: Você tá bom?
3: E quem nos fala é o Jorge Luiz, aqui de Coelho da Rocha.
0: Qual é, Jorginho? Beleza?
3: Da empresa Globo Construções.
0: Ó, que bonito.
3: Só pra falar do trânsito.
0: Fala.
3: Que aqui na altura da Trevo das Margaridas, tá um M. Tá
0: é
3: um bololô só.
0: É mesmo?
3: Foi o que a Vic falou aí. Vamos torcer pro nosso time, que o Brasil tá com nada.
4: Oi.
3: Bom trabalho a todos aí.
0: Tamo junto. Valeu, querido. Bom trabalho pra você.
4: Rapaz, posso contar uma coisa rápida aqui?
0: Pode.
4: Só pra edificar?
0: Claro.
4: Ontem passei por uma situação aí um pouco complicada, né? Até compartilhei aí no meu Instagram, a galera viu, coisa e tal, opinou. E aí, no final de tudo, né? Quando você resolve aquele quiprocó todo, até me desculpa a minha voz, porque ontem realmente foi um dia bem estressante. Aí o cara lançou pra mim, agora pra fechar, qual é teu time? Aí eu tremi na base, falei, putz. É que é naquela hora que você pensa, né? Todo mundo é Flamengo e você não é Flamengo. Aí o meu amigo que tava comigo, pô, só de tu olhar pra minha cara, tu sabe, né? Pô, aqui é Mengão, não sei o quê. Aí eu cocei a cabeça e falei, pô, irmão, eu sou tricolor. Aí ele, aí sim! Eu falei, ô, glória, o Fluminense me salvou hoje. Você tá vendo?
0: Meu
4: como
0: amor,
4: é que vale a pena torcer pro time da gente?
0: Meu amor, sempre.
4: Olha aí, ó.
0: Sempre, independente. Bate no peito e fala. Compreendeu? Qualquer coisa, já falei.
4: Não,
0: me
4: é
0: chama.
4: Porque, é porque quando alguém manda assim, e qual é teu time? Qual é teu time? Você já
0: eu
4: fica
0: ligado,
4: assim.
0: Tô ligado, dá uma balançada. Mas qualquer problema, você me chama. Você me chama. Ou você não dá a primeira, depois sai da frente que eu vou de voadora.
4: Ah, confia.
5: Bom dia, Rádio Globo.
4: Vai dar certinho aí você batendo.
5: Bom dia, papá.
0: Fala, meu querido.
5: Você tá bom?
0: Você tá bom?
5: Bom dia, Vic Maria.
4: Fala, bom dia.
5: Vocês são os melhores.
0: Obrigado, irmão. A gente é esforçado.
5: Quintou.
0: Tamo junto.
5: De Queimados. Vamos de informe.
0: Sempre, manda.
5: De Queimados a Nova Iguaçu.
0: Tá tudo certo? Espero
5: tá
0: que sim.
5: 5.1.
0: Ai, meu
5: Deus. Já tem aquela retençãozinha ali perto do viaduto da Bode.
0: Ah.
5: Então, todo mundo já sabe aí, diminuir a velocidade. Vamos com calma. E o negócio já começa a bolar ali.
0: Pena.
5: Via Light, 5.5. Tá fluindo.
0: Amém.
5: Vamos que vamos, Vic.
0: Sempre.
4: Bora.
0: Bora, querido.
5: E aí,
0: vamos, querido.
5: Voltou ao normal, Vic.
0: Vamos, querido.
5: 2x0 ontem.
4: Aí, ó.
5: Inclusão também já foi também.
4: 6x1, 6x1.
0: Aí. Aí.
5: Vamos que vamos.
0: Aí.
5: Uma paquita pra vocês.
0: Tamo junto.
5: No coração.
0: Valeu, compadre. Bom trabalho,
6: bom
0: meu querido.
6: Bom dia, Vicky. Bom dia, Fabiano.
0: Oi, amor.
4: Bom dia.
6: Bom dia pra todos os ouvintes da Rádio Globo.
0: Tava esperando a sua mensagem.
4: E aí, Sueli.
6: A todos vocês, a todos nós.
0: Tava esperando
6: uma
0: sua mensagem.
6: Muito abençoada.
0: Amém.
6: De muita paz, muito amor, muita alegria.
0: Amém.
6: E muita fé, meus
0: Recebemos. Amigos.
6: Fiquem com Deus.
0: Obrigado,
6: que a
0: meu
6: paz
0: amor.
6: Do Senhor Jesus esteja sobre nós, nos abençoando e nos protegendo.
0: Amém,
6: das
0: amor.
6: Horas mais.
0: Nossa, lembrei da
6: Bom
0: minha mãe.
6: Dia. Olha que bonitinho. Acorda, Rio.
0: Oh, que bonitinho. É pra isso que a gente acorda cedo,
7: alô,
0: tá
7: galera,
0: vendo?
7: Tá
0: é isso.
7: Bom dia.
0: Bom dia.
7: Vocês estão bom?
0: Você tá bom?
7: Ei. Ricardo do Recreio.
0: Fala, Ricardo, beleza?
7: Então, o trânsito Recreio, metrô de Jardim Oceânico, por hora, está muito bom. Está deslizando suave.
0: Amém, querido.
7: Hoje eu estou meio louco, porque ontem foi meu aniversário de tanto rir.
0: Ô, oh, querido, parabéns atrasado.
7: Fiquei louco. Mas é isso aí, 5.9, né? Estou quase lá beirando os 60.
0: Oh,
4: boa,
0: rapaz.
4: Rick, parabéns.
0: Parabéns,
4: Rick,
0: querido.
7: Tudo bom? Quer dizer que eu falei que eu tava indo tão sério, né? Depois eu falei do Tico e Teco.
4: Pô, foi sensacional.
7: Um abraço a todos aí. Uma quinta-feira abençoada.
0: Tamo junto, meu querido. Parabéns atrasado pra você.
6: Bom dia, Fabiano Melo. Bom dia,
0: meu
6: equipe.
0: Amor.
4: Bom dia.
6: Estou adorando a programação da
0: mesmo?
6: Globo.
0: Obrigado.
6: Eu já começo a ouvir de 5 da manhã.
0: Que legal.
6: Só musicão.
0: Amei.
6: E com medo de perder o horário de ouvir o Fabiano Melo,
0: oh,
6: né?
4: Que bonitinho.
6: Imagina um sorriso.
0: Oh.
6: Becker. De Jardim Solacap. Bom
0: Tamo
6: dia.
0: Junto. Obrigado,
6: a
0: meu
6: todos.
0: Amor. Tamo junto.
4: Aqui, posso, inclusive, já aproveitar e mandar beijos?
0: Claro, agora.
4: Tem uma pessoa que nos ouve todo dia.
0: Quem?
4: O rapaz manda e desmanda na Tijuca, tá?
0: É mesmo?
4: É o Cacá.
0: É o Cacá?
4: Rapaz.
0: Cacá é gente
4: ele
0: boa.
4: Tem a mesma rotina que a gente. Acorda às 4h30, pá, faz o cafezinho dele, porque se tem uma coisa que ele não é, é otário.
0: Aí, tá vendo?
4: Entendeu?
0: É isso. É, isso.
4: É tricolor, é,
0: é
4: meu
0: isso.
4: amigo, manda na Tijuca. Sai de casa ali às 5h30, pá,
0: uhum.
4: vai pro trabalhinho dele,
0: é
4: chega
0: isso.
4: por volta de 6h30. Tranquilo, fica até às 10, volta, já estoura a primeira.
0: É isso, é isso.
4: Assim vai. Então, beijo pro Cacá que ouve a gente todo dia.
0: A gente vai trabalhar pra isso.
4: Tem, olha, de verdade, cara, cada dia que eu posso conversar com as pessoas, eu vou descobrindo quem é que ouve a rádio, consigo ouvir. Como é que é a percepção de cada um curtindo a gente todo dia? É um privilégio.
0: Não é?
4: É.
0: É pra isso que a gente acorda cedo. A gente descobre as situações da vida, a gente descobre o que, que a pessoa pensa, o que, que ela tá passando nesse momento que a gente rola essa troca.

0: Sorriso Maroto. 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
0: Partiu! Direto para o Centro de Operações da Prefeitura, informações do trânsito com ele, o olho que tudo vê, meu querido Leozinho Vieira, meu querido, bom dia, meu garoto, você tá bom?
2: Bom dia, Fafá, bom dia para você, bom dia para todo mundo ligado no Acorda Rida Rádio Globo. Tô bem, tudo certo, na manhã friorenta da cidade maravilhosa, já tô de olho na movimentação do trânsito para você que tá circulando pela Avenida Brasil, já respira fundo, trânsito já daquele jeito para quem tá seguindo em direção ao centro, motorista vai encontrando já retenções, a partir do trecho de Irajá até a chegada a Cordovil, no caminho para o centro, tem dificuldades também para quem tá circulando em direção ao centro da cidade, entre a Penha e a chegada ao trecho do Caju. No trecho, na pista sentido Zona Oeste, tem um caminhão enguiçado ali na altura de Ramos, ali no trecho próximo ao viaduto Brigadeiro Trompovski, e o trânsito também vai apresentando dificuldades. Para você que está saindo da Baixada Fluminense, dá para ganhar um tempinho pela linha vermelha, retenções entre Caxias e o trecho do Parque das Missões, e a partir da altura do Hospital do Fundão até a chegada ao trecho do Caju. Para quem sai da região da Penha, dá para ganhar um tempinho pela Avenida Braz de Pina, Ibiapina, Rua Uranos e mais à frente o acesso a Democráticos ou mesmo a chegada a Leopoldo Bugulhões. São opções para o motorista ganhar um tempinho nesta manhã. 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Aproveite, já estou de volta com outro panorama do trânsito. Tá falado, meu querido.
0: Valeu, meu querido.
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0: Muito bem, crianças, a imagem peregrina de Nossa Senhora de Nazaré, vinda de Belém, no Pará, vai estar no Rio de Janeiro entre os dias 9 e 12 de julho, levando uma programação especial de fé e devoção para os católicos. A agenda inclui missas, procissões, visitas pastoriais e momentos de oração em diversos bairros da capital fluminense. A abertura acontece no Cristo Redentor, com a tradicional bênção da cidade. Ao longo de 4 dias, a imagem também passará por igrejas, hospitais, comunidades, instituições religiosas, enfim. A visita faz parte das celebrações do Círio de Nazaré, no Rio de Janeiro, inspirado na tradicional festa realizada em Belém, considerada uma das maiores manifestações religiosas do mundo. Neste ano, o tema é Maria Missionária, que nos dá Jesus. Isso aí é bem legal, acho bem interessante. 6h47, senhoras e senhores, 6h47. Daqui a pouquinho, a partir das 7 da manhã, tu já sabe que tenho no ar. Macaxeiro já chegou com a corda toda rindo, que é uma beleza, dando pulinhos. Olha aí, parecendo que tomou suco gami, tá ligado?
1: Rapaz.
0: É porque não é do tempo de vocês, compreendeu?
1: Gami, na minha época de faculdade, era outra coisa.
0: Então, mas aí você vai botar no Google aí, ursinhos gami. Aí você, depois que tomava o suco gami, o ursinho saia pulando, tá ligado? É como chegou o Maca hoje pra trabalhar. Feliz, olha lá.
1: Consigo ver.
0: Consegue?
1: Consigo perceber.
0: Consegue?
1: É porque... Olha, vamos falar de trânsito, que é melhor, tá? O Anderson mandou aqui pra gente, entrada da Transolímpica toda parada.
0: Eita, Lelisa.
1: Ó, que maravilha. E temos áudios.
0: Fique à vontade.
2: Bom dia, Vicky. Bom dia,
1: bom dia,
2: Fabiana.
1: Bom dia.
0: Oi, bom dia.
2: Eu acho que eu tô hiper gripada.
0: Tá normal? Estamos. Todos.
2: Depois de ontem ficar em casa de repouso, pegando essa Brasil que hoje, incrível que pareça, está 5.5.
0: É mesmo?
2: De Realengo até aqui, a Penha, próximo ao mercado São Sebastião.
0: Uhum.
2: Tá uma uva. E vocês estão falando aí que o Brasil tá com nada? O Brasil tá com tudo. Vocês só falam de futebol. Mas o voleibol, o Brasil tá ganhando,
1: sim,
2: todas.
1: No vôlei é nós.
2: A VNL tá com tudo.
1: Total,
2: também
1: esquece.
2: Tem que valorizar os outros esportes.
1: Brilhou, é isso? É isso.
2: Que o Brasil vem que vem. Beijo a todos.
1: É por isso que eu sempre gostei mais de vôlei.
3: Bom dia, Red Globo. Bom dia, Vicky. Bom dia,
1: bom
3: coronel.
1: Dia.
0: E aí, meu querido?
3: Vamos lá, trânsito aí no Brasil. Trânsito aí no Brasil. Depois do Top

0: devagar.
1: É, né?
0: Sem ficar naquela tensão, gente, é de manhã cedo.
2: É porque o povo tem pressa, o povo tem pressa.
0: Bom,
2: só que a mesma pressa que o povo tem, todo mundo tem.
0: Abençoe nossa quinta-feira.
2: É isso.
3: Valeu,
0: e um abraço especial
3: pro Osni.
0: Meu amigo Osni Boquê de Jontex.
3: Boquê de Jontex. Que
2: isso? Antes era de veludo, agora é de Jontex.
3: 6h49, Fabinho.
4: Ótima quinta-feira pra todos nós.
2: Ótima
4: fica com Deus.
3: Nós.
5: Vink, bom dia, Fabiano Melo.
3: Ó, malvadão.
2: Olha aí, voltou, querido. Voltou.
5: Tá bom?
2: Você tá bom?
5: Bom dia, Gabi. Vamos que vamos, Raul Malvadão, na frequência Q255. Q255. Direto pra Botafogo, Avenida Brasil, Leopoldina. Maravilha. Túnel Santa Bárbara, Rua da Laranjeira. Mamão com mel com açúcar. Vamos que vamos. Vamos pra cima. Quinta-feira. Vamos ganhar.
2: Tamo
0: bom dia,
2: junto.
0: Bom dia.
3: Melo.
0: Bom dia, Vick Maria Rosa. Tô de folga, tô na praia, dá uma corridinha agora, vou dar uma corridinha.
2: Tá na praia.
0: Eu chamo de folga.
3: Já tá aí.
0: Valeu, Globo, a melhor rádio. Valeu, Fabiano, bom
2: valeu,
0: dia aí,
2: querido.
0: Valeu.
2: Tamo junto
0: aí. Rádio Globo, a melhor. Vambora, dar corridinha na praia. Vambora. Valeu, Rádio Globo.
2: Vamos
0: junto.
2: É nóis,
0: valeu,
3: já querido.
0: Tô de folga, Vicky.
2: Pô, imagina se não tivesse, hein? Imagina se não tivesse.
0: Vamos aí.
6: Bom dia, Rádio Globo.
2: Ô, querido.
6: Aqui é o Carlinho de São João de Meriti, Jardim Paraíso de novo.
2: Você tá bom?
6: Ó, amanhã já é sexta, hein?
2: Amém.
6: E como vocês dizem aí, é melhor torcer pro nosso Flamengo e nosso time, que nossa seleção não tá com nada.
2: Calma, querido.
6: Falando do trânsito, tô indo em direção ao Recreio, saindo de São João em direção ao Recreio, às vezes pressas sem condições.
2: É mesmo, né?
6: Pra ganhar um tempo, tem que vir pela Pavuna e Estrada do Camboatá. Só que vir por ali, tem que conhecer os caminhos, hein? Aí beirando o Chapadão, já tô quase chegando lá no Recreio. Um beijo pra minha esposa que tá grávida da rádio. E o meu filho Emanuel e toda a minha família.
3: Beijo!
2: Beijo, querido. Tamo junto. Tamo aqui na reta final já do Acorda. Tô acordando, tá?
3: Olha, esse vovô tá... É complicado. 6h51.

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0: Cidade. Olha só, o Centro Cultural Moral da História no Recreio dos Bandeirantes está com 80 vagas gratuitas para aulas de teatro e canto destinadas a crianças, adolescentes e adultos. As inscrições começam no dia 6 de julho e poderão ser feitas pelo site oficial do projeto. A iniciativa é patrocinada pela Prefeitura do Rio por meio do programa Integra Rio e busca ampliar o acesso à cultura e também à formação artística para moradores da cidade e também da região metropolitana. Além das aulas, o Centro Cultural desenvolve outras ações gratuitas de incentivo à cultura, como um curso de artes plásticas. Olha que legal, né? Qualquer dúvida, então, já sabe que é só procurar o site do programa Integra Rio, tá tudo certo. Beleza? Fica por aqui mais uma edição do Acorda. Tem mais alguma coisa pra gente aí, Vicky? Se quiser, pode ficar à vontade e tá tudo certo aqui pra gente também, tá?
1: Temos.
0: Temos? Então,
1: um áudiozinho pra fechar, bora?
0: Manda ver agora. Fica à vontade. Opa!
2: Bom dia, bom dia, bom dia. Com Jesus.
1: Bom dia.
2: Presidente na voz aqui.
0: E aí, presidente?
2: Aí, Vicky, aí, Fabiano, ontem vocês me salvaram no Túlio Rebouças, hein?
1: Aí,
2: é
1: mesmo?
2: Hoje tá maré.
0: Amém, querido.
2: Hoje dá até pra jogar bola.
0: Aí, querido.
2: Presidente na voz aqui ligado na Globo.
0: Tamo junto, sempre. Tamo junto, sempre.
1: Aonde? Túnel Rebouças. Ontem um ônibus me pega fogo no Túnel Rebouças nas primeiras horas da manhã, meu irmão.
0: Aí eu vou lá e faço aquela pergunta. Será que vai dar ruim, Vicky? No Túnel Rebouças?
1: Hoje é na Washington Luiz, né? Pelo visto.
0: É, hoje é na Washington Luiz e ali na...
1: Mas nem ônibus pegando fogo não, pelo amor de Deus, hein? É trânsito ruim.
0: É.
1: Cadê a Milene de Caxias aí pra falar pra gente como é que
0: Milene
1: tá lá?
0: Milene, não aconteceu. Veio aqui ontem, chegou aqui cheio de pormenores e tal, coisa e tal aí.
1: Como
0: cadê?
1: É que tá lá? Como é
0: Milene,
1: que tá? Washington
0: é?
1: Luiz, linha
0: tá
1: vermelha.
0: Dá moral aí, cara. Dá moral aí, pô. Teve aqui ontem. Aí foi muito maneiro, tá?
1: Ontem, pra você que não viu,
0: é isso.
1: Dê uma olhadinha lá no nosso Instagram, arroba Vicky Rosa Cruz, arroba Fabiano Melo, com dois L's no underline no final.
0: Isso.
1: Ganhamos bolo, ganhamos café da manhã.
0: Nossa, foi sensacional.
1: Ouvintes queridas estiveram aqui, Emilene e Rose, beijo pra vocês.
0: É isso.
1: Galera mandou aquela perguntinha, como é que eu faço pra ir aí? Gente, 97.9988, marca com a Gabizinha e vem aqui passar uma manhã com a gente.
0: Exatamente, traga mimos.
1: Ah, gostamos de mimos.
0: Exatamente.
1: Gostamos de mimos.
0: Só
1: mimos
0: pra
1: comer, pra comer, pra comer.
0: A previsão do tempo de hoje, possibilidade de chuva, tá? Mínima de hoje 13 graus, máxima de 28 graus. Dizem que vai rolar, pelo menos até sábado, um tempinho maneiro pra você ficar de boa e curtir. A gente vai falar sobre isso e muito mais daqui a pouquinho. Depois, no Noir, que tá chegando. A nossa trupe já tá toda aí. Vamos aguardar.
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0: Eu vou perguntar, mas eu tenho certeza que tá tudo bem aí. Vi que tá tudo certo.
1: Na paz.
0: Olha aí, nosso muso, por favor.
12: Bom dia!
0: Aí, meu povo! Olha aí, já tô vendo ali na janela, hein? Tá ali do lado esquerdo, ó. Tá, dá uma ligadinha. Tá ali, não tá? Tá ali, tá. Ah, tá.
1: Firme e forte.
0: Ali, tem um pontinho ali, tem. É o seguinte. Vamos começar aqui mais uma edição do Luar, aquela nossa resenha diária, né? Todas as manhãs estamos aqui, lindos e belos, cheirosos, até porque tomamos o banho todo dia.
1: Amém.
0: Religiosamente.
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0: Bom dia, meu RJ querido de papai. Vocês estão bom? Graças a Deus, né? Nós estamos tudo bom, graças ao bom Deus. Estamos aí para uma quinta-feira. Hoje é dia 9 de julho, senhoras e senhores. Estamos aí até logo mais às 10 da manhã com mais uma edição do No Ar, aqui pela Rádio Globo. Tá ligado nos 98.1 da Rádio Globo, tá ligado no site, no app, na Alexa mais próxima, no seu canal por assinatura, em qualquer lugar só da Rádio Globo, porque como o Vic diz, somos multiplataforma.
1: Olha aí, ó.
0: Não é tudo bonitinho assim?
1: É isso.
0: Marca, meu garoto, coisa linda, você tá bom?
12: Eu tô ótimo, e vocês?
0: Ó, pele boa, né? Pele boa, preparado pra domingo.
12: Dormi bem, rapaz.
0: Naqueles piques, né,
12: bom querido? Demais.
0: Naqueles piques. E hoje, vamos falar de quê?
12: Rapaz, tem notícia bizarra. E tem notícia bizarra envolvendo a Polícia Militar do Rio de Janeiro.
0: É o quê?
12: A Polícia Militar do Rio de Janeiro.
0: Cuidado, Macaxeiro, pelo amor de Deus.
12: Tranquilo.
0: Cuidado,
12: é tranquilo.
0: Macaxeiro, pelo amor de Deus.
12: É tranquilo, a notícia é de boa.
0: Eu não quero ver ninguém.
12: Mas é bizarro, mas é bizarro. É de boa, mas é bizarro.
1: É de boa.
0: Senhoras e senhores, para tudo. Dá uma ligada na Gabi sem rir. Que isso, gente. Olha que bonitinho. Visualzinho novo.
1: Internacional,
0: coisa linda do papai, olha aí que bonitinho.
1: Blusa do Vasco ela não usa, mas do Internacional ela usa.
0: Exatamente.
12: Não, e tem um detalhe curioso, porque o Grêmio é que é amigo do Vasco, né? É, não, né? Não é bem o Inter, mas
1: mas
12: tá
1: ela
12: bem.
1: Usa
12: é.
1: Do Internacional, é. Show.
0: Nossa, Gabi, hoje você está estonteante, olha que humor, olha que humor. Senhoras e senhores, vamos falar aqui do que é interessante nesse momento. Que é o
1: ela
0: nosso
1: também
0: tema.
1: Tomou o suco gami.
0: Ela tomou o suco gami. Chegou aqui como? Pulando. Vamos falar do tema, Vicky.
1: Bora. A ex-BBB Isabelle Nogueira viajou pela primeira vez com a irmã Sofia. E escolheu Fortaleza como destino. Na internet, ela exaltou as belezas do Nordeste. A gente quer saber qual lugar do Brasil você ainda sonha conhecer. 97.9988. Ou comente no nosso Instagram, @radio.globo.
0: Olha, a foto de quem é, Macaxeiro, por gentileza, não sei. A foto é sua?
12: Sou eu.
0: Porra, mas é óbvio que vai ser sua. Você quer conhecer o lugar, né?
1: Você quer conhecer o Macaxeiro.
0: Quer conhecer
1: o lugar do Brasil que você quer conhecer.
0: Exatamente, exatamente.
12: Vocês querem conhecer onde aqui ainda que vocês não
0: sabem? Sabe um lugar onde me falaram que é maneiro, mas ainda não sei porque não... Bonito.
1: Opa.
0: Existe um lugar com nome Bonito.
12: É verdade.
1: Mato Grosso.
0: Que é no Mato Grosso, né?
1: É.
0: E é legal mesmo? Vocês têm notícia disso aí?
12: Então, no Google é maravilhoso.
1: Que rola na internet. Mato Grosso do Sul.
12: Queria conhecer também.
0: Entendi. Se olha no espelho, querido.

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0: meu Deus do céu! Vamos ao que interessa. Estamos aqui de volta, senhoras e senhores, 7h17 no Rio de Janeiro. Estamos aqui na Rádio Globo, 98.1, a rádio que vibra com você. O Noir tá aqui, tá? Até as 10 da manhã. Minha camisa 11 aqui, Vicky Rosa Cruz, nosso xodozinho, coisa linda de papai. Tô ficando tenso já que você vai entrar de férias daqui a pouco. Meu coração não tá aguentando.
1: Dá tempo de, aqui, dá okay. tempo da gente passar um abaixo-assinado aqui e suspender essa história, tá?
0: Eu tô quase pedindo pra rapaziada pagar o dinheiro dela.
1: Opa!
0: Entendeu? E depois a gente pensa nessa parte.
1: Mentira, tá, Vicky? Tá brincando.
2: Tá em negociação?
1: A gente tá brincando.
0: Claro que não.
1: Estamos brincando.
0: Fala assim, não. Ó, eu sou sincero, sinceramente falando. Eu passei num outro lugar aí, antes de vir pra cá e tal, onde eu fiquei lá um tempinho. E uma vez brincaram comigo nessa parada. Eu fiquei muito tempo sem tirar férias e tal. E aí um amiguinho, que é muito amigo, meu parceiro, gente, tipo, Bruno, um abraço, Bruno, se estiver me ouvindo, tamo junto. Aqui, ele me ligou, tipo, 7h02 da manhã, tinha acabado de entrar no ar. Entrei 7h02, Fabiano, eu ia entrar de férias no dia seguinte. Ele me ligou e falou assim, irmão, posso dar um papo? Pode. Acabou de chegar aqui uma parada do RH, eu acho que você não vai tirar férias esse ano. Eu acho que vai ficar pro ano que vem, porque a gente tem uma parada num projeto muito legal pra te colocar. Eu falei, o quê? Irmão, o meu humor mudou e ficou igualzinho da Vicky. Sinceramente falando. Eu falei, olha,
2: cara,
0: só.
2: Cara, que isso?
0: Não brinca com essa parada.
2: Ele bota
0: não
2: o meu no meio, ele acha que eu sou estressado igual a ele, cara. Rapaz.
0: Irmão, eu fiquei irritado, que eu fiquei da cor do bagulho, da cor da camisa da menina.
1: Não, se você já tá vermelho só de lembrar, eu imagino no dia.
2: Porque sabe o que é engraçado? A Rose reparou ontem, por exemplo. Você olhando as fotos do Fabiano, assim, no arroba Fabiano Melo, você acha que ele é um cara grande, né?
0: Ela achou que eu tinha o seu tamanho.
2: Aí o Fabiano P da Vida, ele nada mais é do que parece um galinho de briga, entendeu? Que é a coisa que é o peitinho pra frente, entendeu? Ombrinho pra trás e é assim, entendeu? Não é macaxeira.
1: É verdade.
2: Ele é 3 centímetros mais alto que eu.
0: Tá ligado naquele...
2: Ele é metade do macaxeiro.
0: Você tá ligado naquele A Fuga das Galinhas?
2: É igualzinho.
1: Ah, meu Deus do céu.
2: É igualzinho o Fabiano discutindo, é igualzinho.
0: Vamos no Notícia Bizarra? Bom, isso aqui praticamente já foi no Notícia Bizarra.
1: É o seguinte, cara, uma viatura da Polícia Militar, presta atenção na história.
0: Cara, macaxeira, tô preocupado.
1: Foi flagrada andando desgovernada pela Avenida Paulo de Fronten, no Rio Comprido.
0: Duvido, sério?
1: Pois é.
0: Por quê?
1: Imagens registradas por uma pessoa que passava pelo local, mostram o veículo se movimentando sozinho.
0: Que isso?
1: Enquanto um policial tenta retomá-lo para evitar um acidente. Pois é, de acordo com a PM, os agentes haviam parado para realizar uma abordagem quando a viatura começou a se deslocar sem controle.
2: Rapaz.
1: E o pior, acabou se colidindo com outro carro que estava estacionado, amigo. Pois é. Cara, tem um vídeo disso no G1. O PM, coitado, correndo atrás da viatura. Uma situação tanto quanto, né, diferente, né? Uhum. Mas bem a cara do Rio de Janeiro. Até então, nenhuma surpresa as coisas acontecendo por aqui, né, amigo?
0: Mas um susto,
1: porque um lugar movimentado, a Avenida Paulo de Fronten, né, amigo? Então,
2: você
1: imagina uma
2: via... Fora que tem um riozinho, né?
1: É, exatamente.
2: É, consta um rio, imagina cair lá dentro.
1: Imagina só... O PM, coitado, correndo atrás dessa viatura.
0: Rapaz, eu fico pensando, Caco, o Rio de Janeiro não é para amadores. O Rio de Janeiro pois não é para amadores, compreendeu? Então é o seguinte, a gente que mora aqui, a gente já tá acostumado com essas mazelas da vida.
1: Eu vou te falar uma parada, assim, pelo menos ficou tudo bem. Ninguém se machucou, aquela coisa toda, poderia ter sido algo muito pior, mas não deixou de

0: Estamos fechados com o amor. Olha que bonitinho, já dizia a canção.
1: Antes de você eu era assim.
0: Estamos de volta, lindos e belos, aqui no Noir, senhoras e senhores. Hoje um negócio bem interessante, né? Um teminha muito pra frente. Estamos falando aqui da Isabelle Nogueira, que viajou pela primeira vez com a irmã, a Sofia. Ela escolheu Fortaleza como destino. Fortaleza, já conheço alguma coisa lá em Fortaleza. É bem legal Fortaleza, tá? Fortaleza, temos um ponto interessantíssimo. Aliás, muitas praias bonitas, um negócio sensacional. A gente quer saber de você, que tá ligado aqui no som da Rádio Globo. Qual lugar do Brasil você ainda sonha conhecer? 97.9988, fique à vontade pra mandar o seu áudio pra gente.
2: Bom dia, meus amores. Aqui é a Rosélia de Belford Roxo. Vocês estão na enquete de hoje, o lugar do Nordeste que eu gostaria de conhecer, né? Bom, eu gostaria de conhecer... pelo menos 3, porque eu não conheço nenhum, sabe?
0: Qual?
2: Rio Grande do Norte, gostaria de conhecer. Fortaleza, né? Conhecer João Pessoa.
0: Legal.
2: Se puder conhecer mais um pouquinho.
0: É tudo maneiro.
2: Que bom pra mim. Beijo pra vocês.
3: Beijo. Bom dia,
4: família Globo. Aqui é Zezé, moradora da Gardenha
0: Azul. Oi, Zezé.
4: E o lugar que eu gostaria muito de conhecer, Belém do Pará.
0: Opa!
4: Eu... nunca fui, mas tenho uma vontade enorme de Belém, conhecer, né? Belém do Pará.
0: Belém.
4: E comer aquelas coisas gostosas que a gente vê, né, pela televisão.
0: Tucupi.
4: E lá, sei lá, tem umas coisas lindas que eu gostaria muito de conhecer em Belém do Pará.
0: Garantido.
4: Mas se Deus quiser, ainda vou.
0: Essa parada.
4: Se Deus quiser. Bom dia.
0: O açaí também é muito bom.
4: Deus abençoe a todos.
5: Você já comeu esse açaí com peixe?
0: Rapaz,
5: que é tradicional lá?
0: Não. Eu não tive essa coragem toda, não, tá?
5: Pois é, eu acho que eu não teria coragem. Porque eu olho pra sair, eu já penso numa sobremesa, num negocinho
0: ali. Mais doce, xaropinho de guaraná.
5: É, colocar ali aquela granolinha
0: isso.
5: E tal.
0: Isso. Peixe. Estranho, né?
5: É.
0: Até porque o sabor original do açaí não é o que a gente conhece.
5: Pois é, cara.
0: Ele tem um sabor diferente.
5: Assim, ao mesmo tempo que eu tenho curiosidade, eu tenho um certo receio se eu vou conseguir experimentar essa parada.
0: Gosta de açaí, Vicky?
3: Amo.
0: Mas do jeito que é lá em Belém?
3: Eu super experimentaria. Eu não comeria, por exemplo, o tacacá, porque leva camarão. Eu não como camarão.
0: É
3: não como camarão.
0: Sério? Tá jogando errado, Vitória. Pelo amor de Deus, tá jogando errado. Não é possível. Mas por que você não gosta? Você não gosta do gosto? Como é que eu chamo?
3: Ah, sei lá, cara. Eu olho pra ele, ele olha pra mim. Não rola muito, não. Entendeu? Mas assim, às vezes na comida japonesa escorregam lá. Eu faço de conta que eu não vi também.
0: Direto pro Centro de Operações da Prefeitura, saber como é que anda o trânsito no Rio de Janeiro, meu querido Léo Vieira, olho que tudo vê, fala comigo, meu querido.
6: Falo sim, meu querido, tô de olho na movimentação do trânsito para quem tá circulando na saída da Baixada Fluminense em direção ao Rio, você que tá pelo trecho da rodovia Washington Luiz, olha, trânsito complicado entre a altura do Parque Gráfico e a chegada ao trecho de acesso para a linha vermelha, inclusive na linha vermelha, quem tá circulando em direção ao centro vai encontrando problemas por conta de um acidente envolvendo um carro e duas motos ali na altura do Parque das Missões. O trânsito está bem pesado para quem está circulando por lá, já tem impactos a partir do trecho do Jardim América. Para quem está saindo ali da região de Caxias, dá para ganhar um tempinho pela antiga Presidente Kennedy, Avenida Governador Arnaldo Brizola, tem trânsito apenas intenso na passagem pelo centro e o motorista consegue ganhar um tempinho ali no acesso ao Bulhões Marcial. No trecho de Vigário Geral ali na Bulhões Marcial, o motorista vai encontrando dificuldades. Para quem está saindo de Nova Iguaçu e Belford Roxo, o negócio está complicado pela Dutra. Tem lentidão desde o trecho Comendador Soares até a altura de Belford Roxo por conta de estreitamento de pista causado por obras ali na altura do bairro Peixoto. Trânsito bem complicado. Para quem está ainda pelo trecho de Meriti, tem retenções para quem está pela pista lateral a partir do bairro Coelho da Rocha até a chegada ao trecho da Pavuna. Motorista vai encontrando retenções. Para você que está optando na saída de Nova Iguaçu e de Meriti pela Via Light, dá para ganhar um tempinho até a chegada da Pavuna ali no acesso à antiga estrada do Rio do Pau. Quem está optando também pelo trecho da Pastor Martin Luther King Jr., também dá para marcar aquele golaço nesta manhã. 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Já eu tô de volta com outro panorama do trânsito. Tá falado, meu querido?
0: Falado, meu garoto.
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0: 7h41 no Rio de Janeiro, o Tribunal Regional do Trabalho adiou para a próxima quarta-feira, dia 15 de julho, a nova audiência entre rodoviários e o Rio Ônibus. Até essa data, a categoria seguirá em estado de greve, o que é diferente de estar em greve. Estado de greve. Vale lembrar que, na tarde da última terça-feira, o Sindicato dos Rodoviários apresentou em assembleia com os trabalhadores uma nova proposta para destravar as negociações com as empresas de ônibus da cidade.
1: O reajuste salarial reivindicado foi reduzido de 17% para 12%, a serem pagos em duas parcelas de 6%, uma imediata e outra prevista em novembro. Além do reajuste salarial, os rodoviários mantiveram outras reivindicações consideradas prioritárias.
2: Entre elas estão vale alimentação de R$ 1.000, o pagamento da indenização referente ao intervalo para refeição não concedido ou não remunerado corretamente, melhorias nas condições de trabalho e ampliação da assistência médica.
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6: Depois de uma quarta-feira de folga na Copa do Mundo, as quartas de final começam nesta quinta-feira, às 5 horas da tarde, em Boston, França e Marrocos medem forças. Na sexta, às 4 da tarde, em Los Angeles, é a vez de Espanha e Bélgica. Os vencedores destes jogos se enfrentam nas semifinais. No sábado, acontecem mais dois jogos. Às 6 da tarde, a Noruega enfrenta a Inglaterra, em Miami. Já a Argentina terá pela frente a Suíça, às 10 da noite, em Kansas City. Os vencedores destes outros dois confrontos se enfrentam na próxima fase. As semifinais estão marcadas para os dias 14 e 15 de julho, em Dallas e Atlanta. A disputa do terceiro e quarto lugar será no dia 18 de julho, sábado, em Miami. E a grande final, no dia 19, domingo, às 4 da tarde, em Nova Jersey. Nesta quarta-feira, a FIFA anunciou que o cantor canadense Justin Bieber foi confirmado como uma das atrações do show do intervalo da final. A apresentação também terá Madonna, Shakira e a banda sul-coreana BTS. De São Paulo, Guilherme Pradella.
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0: Estamos de volta, criancinhas lindas do meu Brasil, varonil. O Noir está rolando, você sabe muito bem disso. Hoje é aquele teminha pra frente, coisa linda, né? Aquele teminha que você gosta. Qual é o lugar do Brasil que você gostaria de conhecer? Você ainda não conheceu, que você teria, assim, aquela disponibilidade, tipo assim, esse aqui eu gasto um dinheiro pra conhecer.
1: Sabe um lugar que eu gostaria de ir, Fabiano?
0: Ah.
1: Campos do Jordão, cara.
0: Campos do Jordão.
1: Nunca fui, tenho curiosidade,
0: Campos
1: tá?
0: Campos do Jordão.
1: É legal, já foi?
0: É bem legal.
1: Bem legal.
0: Mas é um pouquinho pra frente.
1: Pra frente?
0: É.
1: É, né?
0: É um pouquinho pra frente.
1: Sim,
0: é um pouquinho pra frente.
1: Mas dizem que é legal.
0: Eu te aconselho aí com um local. Entendeu?
1: Uh-huh.
0: Se você tiver um amigo que mora próximo, alguma coisa
1: legal.
0: Parecida assim, é importante porque quando você vai lá de orelhada, tipo assim, cismei e fui. Você costuma gastar um negocinho um pouquinho mais pra frente. Mas quando você vai com um local, um cidadão que mora ali por perto, aquela coisa toda e tal, aí ele pode te explicar e pode te dar o caminho da...
1: E já conhece os caminhos,
0: exatamente.
1: Né?
0: Exatamente. Aí você vai pagar barato nas experiências. Barato, quer dizer, barato. Você vai pagar um precinho mais honesto e vai ter uma experiência tão bacana quanto, entendeu? Eu acho que é mais ou menos por aí.
1: Legal.
2: Dicas de uma pessoa que já tem tempo de vida e sabedoria.
1: Sem dúvida nenhuma, né?
0: Ela tá aqui.
1: E horas e horas de voo, de trajetória.
0: Vou te falar
2: uma
0: viagens.
2: Pessoa que já foi a Maldivas e.
0: É muito bullying, gente.
2: A Niterói aqui na casa da sogra.
0: A casa da minha sogra é sinistra. A casa da minha sogra é sinistra. É o quê? Quem? Não entendi.
2: É, o pedido de casamento dele foi Europa.
1: Foi Europa.
2: Não,
1: outra parada. Outra parada.
0: Para.
2: Tu sabe onde é que eu fui pedido em casamento? Melhor nem comentar. Eu falei pro Vinícius que eu só vou aceitar quando for Bahamas. Eu, hein?
0: É, né?
2: Eu, hein?
0: Eu tenho certeza que ele já tá juntando uma verba pra isso. Ele já tá juntando essa verba.
2: Oh.
0: Ele já tá juntando essa verba pra isso e vai ficar tudo
2: confia.
0: Certo. Eu tenho certeza. Ele é dos meus. Aqui, vamos lá no 97.9988 saber do povo. O que o povo tá sabendo aí? O que o povo tá falando, melhor dizendo?
3: Bom dia, minha família. Como tanto? Olha, eu já fui... Quer dizer, vou dizer um lugar que eu já fui. Gramado, né?
0: Gramado.
3: Morro da Ferradura. Muito lindo. E gostaria de conhecer Fernando de Noronha e Fortaleza, né?
0: Boa.
3: São os dois lugares que eu gostaria de conhecer. Diz que são muito bonitos.
0: Maravilha.
3: Um bom dia pra vocês.
0: Tamo junto.
3: Que vocês tenham um excelente dia. Humberto de Deipava falando. Um abraço.
2: Valeu, valeu.
1: Aí. Vou dar a dica. Quem for em Fortaleza, já estica um pouquinho e vai em Jeri.
2: Olha.
0: Jericoacoara é sensacional. Sensacional.
1: Você vai andar um bocadinho.
0: Um dos lugares mais legais que eu já vi.
1: É isso aí.
0: Se você puder passar um dia, dois, fique à vontade, tá? Porque não vale a pena você ir lá e voltar.
2: Qualquer lugar que você cita, o Fabiano tem dica. Vai. Continua.
0: Jericoacoara, você tem que, tipo assim, vai de manhãzinha cedo. Tal, pá, volta só no dia seguinte. O pôr do sol de Jericoacoara é um negócio mais pra frente.
2: Olha aí.
0: Agora eu vou te falar, Fernando de Noronha não, tá? É caro pra caramba.
1: Nunca fui.
0: Eu
2: o Fabiano
0: também não.
2: Já foi
0: não,
2: a todos
0: não, não,
2: os
0: não,
2: lugares
0: não, não, não, não, não, não, não, não, não. Fernando, não, não fui. Mas assim, eu tenho amigos que cismaram
2: Neymar.
0: E... gastaram dinheiro e foram. Mas, e disseram a mesma coisa. Ó, não vai não, porque o negócio é caro. Pra você espirrar é caro. Pra você tomar uma água é caro. É tudo caro.
1: Você paga pra estar lá, né?
0: Exatamente.
1: Você paga taxa pra estar
2: mas
1: lá.
2: Mas a meta é não se preocupar com o que tá gastando lá, né?
0: Então, se converter, não se diverte.
2: É
0: entendeu?
2: Isso,
0: aperta
2: é isso.
0: Aí, por gentileza. Vai.
4: Bom dia, Vicky. Bom dia,
2: bom dia,
4: Fabinho.
0: Bom dia.
4: Bom dia, Léo.
0: Bom dia.
4: Aqui é Márcia Valéria de Caxias.
0: E aí?
4: O lugar que eu gostaria...

0: É muito de conhecer. Fernando de Noronha.
1: Aí, é caro. Nossa. É caro, é caro.
0: Maravilha.
1: Caro pra entrar, caro pra sair, caro pra entrar.
0: Os melhores locutores do Rio de Janeiro.
2: Oh. Oh.
3: Fala, Rádio Globo. Bom dia, tudo bem? Me chamo Rafael, moro aqui em Petrópolis.
1: Ó.
3: É, o lugar que eu tenho vontade de visitar é pro lado de Fortaleza, esse lugar assim.
1: Boa.
3: Entendeu? Porque eu já fui em Vila Velha, no Espírito Santo, Minas Gerais, esse lugar assim. O lugar que eu tenho muita vontade mesmo é Fortaleza.
1: Fortaleza, olha só, Fortaleza você pode ir a vários lugares, pode ir a Jericoacoara, você pode ir a Cumbuco, Morro Branco, você pode fazer vários passeiozinhos de bugre, né não? Aquele negócio assim, com emoção e sem emoção.
2: Sabe tudo.
1: Beach Park, é um negócio bem interessante.
4: Aê.
1: Pra frente, adoro.
5: Se alguém quiser dicas de viagem é só chamar
2: ele
5: o Fabiano
2: Melo. Ele vai abrir uma agência.
1: Olha, dinheiro eu não tenho, mas aí conhecimento a gente tem.

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4: Cerveja de garrafa pra uma menina muito especial.

0: Eu confesso que cerveja de garrafa essa hora da manhã é um negócio meio complicado, mas eu fico pensando que quando a gente tá no carnaval, 8 horas da manhã já é tranquilo pra tomar uma. Já é muito tranquilo pra tomar uma. Isso aí é...
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0: A gente vai abrir espaço agora pra falar de coisa séria, porque a edição do Extra do dia 9 de julho está especial. Nas bancas a gente já tem, assim, um casting de notícias interessantes pra gente trocar uma ideia. Mônica Pereira, que não tá de bobeira, já tá aqui sentado na nossa bancada e vai falar o seguinte: motoristas com mais de 60 anos já podem renovar CNH de graça. Bom dia, Mônica, tudo bem?
2: Bom dia, Fabiano, bom dia, pessoal, tudo ótimo. O Detran realmente mudou a regra, tá, gente?
0: É mesmo?
2: Agora, completou 60 anos, você motorista já pode pedir a renovação da sua CNH sem precisar pagar duda.
0: Olha!
2: Você vai fazer o agendamento normalmente e não vai preencher o campo que pede o número do duda. O sistema do Detran vai reconhecer automaticamente a sua idade.
0: Entendi.
2: Não precisa comprovar com documento, não precisa nada. Essa idade era de 61, baixou para 60. Então, completou 60, já pode pedir sem precisar pagar. E já está em vigor, é para se adequar a uma lei estadual. Então, o Detran mudou essa regra. E junto com isso, a gente está explicando também nessa edição que está nas bancas, como é que você faz quando você paga indevidamente uma taxa para o Detran, como é que você recupera. Então, nessa matéria que a gente fala sobre a redução da idade, que aí você vai fazer todo o processo, tá, gente? Tem que fazer biometria, tem que falar, fazer tudo com... Você só não vai
0: só pagar
2: a taxa. Exatamente, vai ter que ir lá no Detran, assinar, pagar, fazer biometria, fazer tudo, só não vai pagar. A gente explica também no caso de você ter feito algum pagamento para o Detran de forma errada, em duplicidade, por exemplo, como você recupera esse dinheiro no Extra que está nas bancas hoje.
0: Entendi. Aí no site, Governo Estadual do Rio reajusta auxílio transporte de servidores da segurança pública.
2: É, mais uma medida do governador em exercício, né? O Ricardo Couto, que é desembargador do TJ.
0: Sei.
2: O que ele fez agora? Existia um decreto lá de 2012 que fixava o valor do auxílio transporte em R$100 para servidores da segurança pública. Quem são esses servidores? Policial militar, civil, penal ou corpo de bombeiros. O que aconteceu? Tava parada 14 anos sem reajuste. Ele agora concedeu um reajuste de 250%, gente. Foi para de 100 para 350. E é imediato, tá? Publicando o DO, já tá valendo. Então, assim, é mais uma medida, vai beneficiar 72 mil servidores da segurança pública. É uma boa notícia, tava congelado há bastante tempo. E aí a gente explica isso, como é que tá funcionando e outras notícias de interesse do servidor. A gente tem uma coluna no Extra destinada exclusivamente a servidores
0: que
2: públicos.
0: Legal, maneiro.
2: Das três esferas, né? Município, Estado e União. Essa matéria específica é sobre o Estado, mas tem uma série de matérias lá também de interesse dos servidores.
0: E vem cá, e onde é que a gente encontra essa matéria aí?
2: No site do Extra, que é fácil, fácil. Extra.globo.com.
0: Repete pra gente.
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0: Mônica, um espetáculo. Próxima terça você estará de volta, torcendo aqui pra que a gente consiga tornar esse quadro diário, porque é sempre bom ficar bem informado.
2: Amém.
0: Um beijo, obrigado.
2: Um beijo,
0: tá,
2: obrigado.
0: Ó, informação não para. A gente vai pro centro de operações agora saber como é que anda o trânsito no Rio de Janeiro. Eu adoro essa movimentação. Esse vucu-vucu danado aí é interessante. Melhorou pra alguém, meu querido? Não, né?
3: Pra quem, Fafá? Estamos no vulco-vulco desta manhã no trânsito e eu tô de olho no panorama para quem tá circulando pela zona norte da cidade, inclusive para quem tá circulando ali pela região de Vila Isabel, trânsito complicado ali pela Teodoro da Silva, tem sinais apagados ali no trecho da Barão de São Francisco, trânsito complicado, as equipes da Sete ainda não chegaram, mas sabe quem tá orientando o trânsito por lá, ô Fafá? Tem um gavião ali rondando os sinais de trânsito, ele já tá de... já tá ali orientando o trânsito. Se demora, o gavião já vai pegar a galera, hein? Então fica ligado, você que tá circulando pela Teodoro da Silva, trânsito já complicado por lá, isso já tá afetando a José do Patrocínio, Barão do Bom Retiro. Pra você que sai do Grajaú do Andaraí em direção ao Maracanã, dê preferência pela Maxwell. Pra quem tá circulando pelo trecho do Maracanã, Avenida Rei Pelé, com dificuldades entre o trecho da UERJ e a chegada à Praça da Bandeira, que tá pela São Francisco Xavier, trânsito pesado também entre a UERJ e a chegada ao trecho do acesso ali para a Avenida Maracanã. Para quem está pela Visconde de Niterói, Bartolomeu Guzmão, dá para ganhar um tempinho. Para você que está saindo da Tijuca, Conde Bonfim, com trânsito intenso ali na chegada à Praça Sans Pena, situação melhora já no trecho da Adoquilobo, mas observo retenções da chegada ao cruzamento com a Avenida Paulo Frontem, situação melhorando no acesso ao trecho do Largo do Estácio para quem está se deslocando em direção ao centro. 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Já eu tô de volta com outro panorama do trânsito e também das aves, porque a gente tá de olho em tudo. Tá falado, meu querido.
0: O Rio de Janeiro não é para amadores. Tem um gavião, senhoras e senhores. Olha aí, que bonitinho.
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2: Essa é uma homenagem à minha diva, à minha amiga. 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

0: essa musiquinha rolando depois de um café é sempre, né, gratificante, renova, dá um acalento para o coração, coisinha mais gostosa do mundo, não é? Dá até uma, né, uma leveza pra tu sentar aqui e trabalhar de novo. É porque a gente fala com... A gente precisa de um pouco de emoção pra falar, né? Então, depois que a gente toma um café, dá uma melhorada no humor, né? Você fica mais tranquilo ou não. Aí você olha pro telefone, vê as mensagens chegando, a quantidade de coisas que tem pra fazer, é um negócio muito doido. Enfim, vamos ao que interessa, senhoras e senhores, até porque estamos falando aqui de um assunto bem interessante no Noir de hoje, que é o seguinte: qual é o lugar que você tem vontade de conhecer aqui no Brasil? Ainda não foi, aquela coisa toda? Tá a fim de perder um dinheiro? Pra isso, a gente tem na linha...
1: Perder um dinheiro.
0: É, lógico, perder um dinheiro. Alô?
2: Alô?
0: Opa, quem é?
2: Aqui é o Anderson de Queimados.
0: Fala, Anderson.
1: E aí, Anderson?
2: Fala, Fofá. Fala, Vic. Fala, Maca.
3: Beleza, irmão? Tranquilo?
0: Você tá bom?
2: Beleza. Tudo bom, sempre.
0: Graças a Deus. Conta aí, cara. Pra onde que você gostaria de ir perder um dinheiro? Fala aí.
2: Rapaz, Fortaleza. Seria um lugar ótimo,
0: gente,
2: aí que
0: tá
2: queria,
0: né,
2: conhecer. Tá aí. Fortaleza, seria um lugar bom. Ano passado eu tive em Mato Grosso, lá em Bonito.
0: Aí.
2: Lugar lindo.
0: Olha aí. Olha aí.
2: Recomendo, hein, Marca?
1: Vale a pena.
2: Muito lindo, vale a pena. Valeu, valeu a pena. Lugar lindo, maravilhoso, cara. Muito, muito.
0: Maravilha.
2: Passeio lindo, Dino Brandt.
0: E me diz uma coisa aqui, quanto tempo você planeja a viagem antes de realmente ir lá e pá?
2: Um ano antes, bem organizado.
0: Cidadão organizado é outro nível, ele vai pra onde ele quiser, irmão. Ele vai pra onde ele quiser.
2: Isso aí, você vai com tranquilidade, né?
0: Vai, né? Agora a pergunta que se faz necessária só pra prova dos nove aqui. Tua senhora, você é casado?
2: Sim, com certeza. Esse ano eu faço 20 anos de casada.
0: Oh, que maneiro, cara.
3: Maneiro, maneiro.
0: Tem algum destino? Tem algum destino especial, não?
2: Esse ano a gente tá querendo ir aproximadamente aí, assim, não vai ser Fortaleza ainda, mas a gente vai ver se a gente dá uma viajada aí pra perto de Santa Catarina, por aí.
0: Olha aí, rapaz, vai aproveitar os 20 anos demais.
1: Romântico,
0: exatamente.
1: Friozinho, pá.
0: Vai perder o dinheiro no fundi, vai
1: vinhozinho,
0: perder o dinheiro no vinho, pá. Vai perder esse dinheiro aí.
3: 20 anos não são 20 dias, né, meu parceiro?
0: Exatamente.
2: Com certeza, merece, né, Marco?
0: Agora me diz uma coisa pra gente finalizar aqui, meu querido. Quem é você na fila do pão? Você é aquele que bota a sua roupa na mala e vai, faltando 2 dias pra viagem? Ou você é aquele cara que planeja junto com a sua senhora?
2: Esse é o que planeja com a minha senhora. Pra
0: Com
2: a minha senhora.
0: Aulas. Você vai lá, dar uma olhadinha no Instagram, você vai lá, dar uma olhadinha no roteiro, faz tudo bonitinho junto com ela.
2: Com certeza, a gente planeja, vê tudinho, vê os comentários, se o lugar é bom, comida boa. Isso aí. Passeio.
0: Aí, tá vendo, Macaxeira? A gente precisa aprender com esse rapaz.
3: Muita coisa, mas muita coisa.
0: A gente tá jogando errado. Porque eu sou esse que bota a roupa na mala faltando um dia pra viagem, tá? Exatamente. Eu arrumo a minha mala em questão de meia hora, dependendo da situação, entendeu? E minha senhora já tá com o negócio pronto, já tem uma semana. Entende? Exatamente.
3: Não, e assim, eu arrumo a mala, aí eu penso, putz, mas será que tá frio? Aí eu tenho que pesquisar correndo no celular pra ver como é que vai estar a temperatura, pra pensar se tem que pegar casaco,
0: meu
3: ou
0: querido,
3: se tem que pegar outra coisa, enfim, essa loucura toda.
0: Dependendo pra onde eu vou botar só a cueca, o pijama e duas meias.
3: Ainda bem que você vai botar a cueca.
0: Entendeu?
3: Ainda bem.
1: Ô, Glória.
0: Meu querido, eu vou te falar, as meninas são mais organizadas. Tá aqui Vicky que não me deixa mentir, tá aqui Gabi que não me deixa mentir. Vicky, você também é dessas que coloca a tua mala uma semana antes, pronta, não?
1: Meu amor, se eu viajasse, eu acho que eu planejaria, entendeu? Uma viagem muito pouco. Mas eu faço no tempo que dá, porque minha vida também é muito corrida, como vocês sabem. Então
0: graças
1: eu vou fazendo um pouquinho aqui, um pouquinho ali, a gente vai dando um jeito. Agora tem que sair, vai sair com o que tem.
0: Entendi.
1: Entendeu?
0: Olha, já me identifiquei com...
1: Mas é, o tempo é assim, ó.
0: É muito rápido, né?
1: Eu saio de férias em uma semana e meia. Pergunta.
0: Claro que não.
1: Óbvio que não.
0: Claro que não. Óbvio que não. Tá organizado? Claro que não. Meu querido, muito obrigado, tá, querido? Muito obrigado,
2: valeu,
0: querido. Tamo junto,
2: valeu,
0: tá?
2: Valeu,
1: tamo junto,
3: valeu,
1: Anderson.
3: Um abraço,
1: beijo.
3: Anderson. Tamo junto, irmão.
0: Já me deu até um acalento no coração, sabia que ela também viaja de última hora, assim.

0: Sorriso Maroto na programação da Rádio Globo 98.1, a rádio que vibra com você. Hora da gente falar de um assunto interessante.
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0: Macaxeiro, meu querido.
3: Oi.
0: Estava eu dando uma olhadinha aqui nas planilhas. Já percebo que já está se desenhando ali a reta final da Copa do Mundo, né?
3: Exatamente.
0: Você vê jogos importantes ali, Argentina também ali, né? França do outro lado ali, de repente, podendo correr pelas beiradas. O que você tem para me dizer? O que você acha?
3: É o seguinte, Fabiano, olha, hoje tem jogo das quartas de final, beleza?
0: Uhum.
3: França e Marrocos a partir das 5 horas da tarde. Inclusive tem transmissão aqui no Futebol Globo CBN. Nossa transmissão começa às 4:30 da tarde. A França tenta disputar a semifinal pela terceira Copa seguida. A equipe europeia foi campeã em 2018 e vice na última Copa do Mundo em 2022. Já Marrocos quer repetir a última Copa do Mundo e chegar novamente nas semifinais. Lembrando que na última Copa do Mundo em 2022, França e Marrocos jogaram uma semifinal e a França passou. Além da partida de hoje, amanhã tem Espanha e Bélgica, no sábado Noruega e Inglaterra. Também no sábado, Argentina e Suíça. São esses os confrontos que definem os semifinalistas da Copa do Mundo. Olha, Fabiano, acho que a França hoje tem um adversário dificílimo. Marrocos é uma boa seleção. O Brasil viu isso, inclusive, na estreia dessa Copa do Mundo. Mas se eu tivesse que apostar em alguém, apostaria na França, beleza?
0: Beleza. Rapaz, eu vou ser sincero pra você. Eu vou deixar pra fazer o comentário mais pra frente, que aí o desenho já vai estar mais legal.
3: Uhum.
0: Aí eu vou querer saber mais detalhes. Você, com toda a sua inteligência e capacidade, vai saber desenhar melhor do que eu o que pode acontecer.
3: Um dia eu chego lá.
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0: Muito bem, crianças. Só pra avisar pra você que tá ligado aqui no som da Rádio Globo, 97.99988, você tem lá o prêmio da... O áudio mais criativo. O áudio mais criativo pode te dar, rapaz, um negocinho bem interessante pra você curtir, né não, Vicky?
1: Claro, aqui só tem prêmio maneiro, cara.
0: Graças a Deus.
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0: Muito bem. Então o que você tem que fazer? 97.99988, conta pra gente onde foi o lugar ou onde será o lugar mais interessante pra você passar, assim, suas férias, de repente, uma viagem inesperada, alguma coisa parecida. Qual lugar do Brasil você ainda não conheceu que você tem vontade? Manda lá.
1: Ó, e isso tá rolando no WhatsApp, 97.99988. 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
0: Maravilha, então fique à vontade, chega junto e tá tudo certo. Direto pro Centro de Operações da Prefeitura, Léo Vieira sabe tudo, meu querido. Conta aí.
2: Conto sim, meu querido, tô de olho na movimentação do trânsito na ligação entre a Zona Norte e a Zona Sul da cidade. Tem um carro enguiçado no elevado da Palme Fronten, tá deixando tudo parado para quem tá circulando ali entre a saída da Zona Norte e o túnel Rebouças. Tem impacto já no elevado Rufino Pizarro, na saída da Praça da Bandeira e até no trecho da Francisco Bicalho. Para quem tá circulando entre o gasômetro e a chegada ali à rodoviária, trânsito também pesado a partir do trecho do Into. Por falar em rodoviária, quem tenta acessar a rodoviária ali entre o trecho da Rua Equador e a chegada ali à área de desembarque, o trânsito também está complicado por lá. Quem segue pela Via Expressa do Porto até o acesso ao túnel Prefeito Marcelo Alencar está encontrando um bom panorama. Na saída da região do centro em direção à Zona Sul, 31 de março, túnel Santa Bárbara, com boas condições. Para quem está pelo trecho do Aterro do Flamengo, entre o aeroporto Santos Dumont e a chegada enseada de Botafogo, vou observando um bom panorama. Na saída da Zona Sul, em direção ao centro, tem dificuldades na saída da Orla da Lagoa, tanto pela Borges de Medeiros quanto pelo trecho de Epitácio Pessoa, observo retenções no acesso à primeira galeria do túnel Rebouças no sentido do Rio Comprido. Quem está saindo da enseada de Botafogo também encontra dificuldades no viaduto Santiago Dantas e no trecho da Pinheiro Machado. Trânsito bem complicado nesta manhã para quem está circulando pelo trecho da Zona Sul. 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Aproveite, já eu tô de volta com outro panorama do trânsito. Tá falado, meu querido!
0: Falado, meu querido!
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Agora, eu quero pedir um favor pra vocês. Muito importante. Pra cantar bem alto comigo a música que mudou demais a minha vida. Comigo bem alto, geral assim, com o coração.

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0: Senhoras e senhores, aproveitando o ensejo do Tiaguinho, vamos trazer pra cá esta diva maravilhosa, essa coisinha linda de papai. Nome dela? Caiete Marinho. Conhece,
1: Vicky? É o que tem pra hoje, meus amores. Bom dia, meu
2: bom
1: rio.
2: Dia, Cacá.
1: Bom dia, meus amores. Tudo bem, Vicky, Marca, Fabiano?
0: Você tá boa?
1: Essa camponesa, eu não tô boa não, meu amor. Eu tô ótima. E vocês, tudo bem por aí?
0: Graças a Deus, graças ao bom Deus. O tempo aqui não tá essa maravilha toda não, tá? Te prepara aí.
1: Aqui tá seco, gente. Um tempo seco, nu.
0: É mesmo?
1: Vocês não têm noção.
0: Mas tá frio?
1: Nossa, não, tá um tempo esquisito. Nem frio, nem calor, sabe?
0: Entendi.
1: Parece o tempo parado.
0: Entendi.
1: Eita. Tá esquisito. Nossa, aí muita gente resfriando, muita gente gripando.
0: Pois é.
1: Olha, minha voz tá meio nasalada. O que tem pra hoje?
0: Aqui também não tá diferente, não. Ah, o

0: corra. Ai, vou correr com o Maca. Eu vou.
1: Estarei esperando por você.
2: Você vai correr com o Maca ou você vai correr atrás do Maca?
0: É. Então, é... Nossa, Vicky!
2: Porque, olha só, eu falei pra galera que eu liberei pros ouvintes o seguinte... Na corrida pode correr, achou o Maca, pode tietar no meio da corrida, pode tirar foto no meio da corrida, pode abraçar o Maca, eu liberei geral.
3: Olha aí.
0: Menina, mas você tá liberando minhas coisas sem me falar, né? Assim não, meu amor.
2: Perdão, Cacá. Meu Deus do céu, como?
0: Você dá uma conversa fora do ar depois, tá linda?
1: Não, olha só.
2: Vai esquentar pro meu lado.
1: Tô preocupado, porque domingo vai ser um dia muito difícil pra muita gente, cara. Maca vai meter um shortinho, meter um tênis, meter uma camisa do Botafogo, óculos escuro, entendeu? Tu corre de viseira, irmão?
3: Não, né? Viseira, não.
1: Não, boné.
3: Viseira. Boné também não.
1: Não.
0: Caiete. Não precisa, né, gente? É um desfile, assim.
1: Quase natura, Caiete. Quase natura, Caiete.
3: Calma, gente, calma.
1: Vai ser
0: Maca,
1: complicado.
0: Manda uma fotinho pra mim quando você tiver com a roupinha de corredor, você manda?
3: Vou mandar uma especialmente pra você.
0: Por favor, pra animar
3: só
0: meu domingo.
3: Pra você, olha só aí. Pra você.
0: Muito obrigada, vou
1: Maca chegando,
0: tá
1: Maca
0: ansiosa.
1: Chegando no pódio pra receber a medalha, imagina. Nossa, que momento.
2: Agora, vai ter que vestir incrível. A blusa do Botafogo. Por você, tudo bem, Cacá?
0: Por meu amor, não tem tipo, eu tenho pressa.
1: Ô, Caiete, agora falando sério, a gente tá com um teminha pra frente aqui hoje no programa, que é o seguinte, tem algum lugar do Brasil que você gostaria de conhecer? Tem algum lugar do Brasil que você ainda não foi? Aqui vou perder um dinheiro. Tem algum lugar
0: gente,
1: parecido?
0: Tem, Fernando de Noronha. Oh. Lá você deixa um dinheirinho bom, né? Mas eu sou louca pra conhecer.
1: É, né?
0: Sabia? Sim. Quero muito, tá na rota. Ah, esse ano eu vou conhecer também um lugar que eu sempre quis, Gramado.
2: Que legal!
0: Gramado, Contigrão.
1: É isso.
0: Não conheço, vocês conhecem.
1: Cuidado, não esquece o remédio, tá? Pode engravidar. É todo um processo. Vai devagar, pelo amor de Deus. Olha.
0: Ih, meu amor, a barriga já tá grávida de 7 meses, psicólogo.
1: Olha aqui, tem ouvinte na linha. Presta atenção.
0: Alô?
1: 97998. Alô?
4: Alô?
0: Quem fala?
4: Aqui é o Gabriel de São Gonçalo.
0: Ei, Gabriel, bom dia, tudo bem, lindeza?
4: Bom dia. Tudo ótimo, tudo ótimo.
0: Conta pra gente, tudo bem? Qual lugar que você vai conhecer e vai levar a gente com você também? Que a gente vai junto, todo mundo aqui do Noir.
4: Então vocês estão enrolados, porque eu planejei minhas férias durante 2 anos. Mês que vem, agora que eu vou entrar de férias, eu vou ter que trabalhar os 30 dias.
1: Ih, mentira! Você tá falando sério?
4: Tive que vender minhas férias. A vida do CLT é assim.
1: Entendi. Caraca, hein?
2: Pesou o clima.
4: Mas daqui um ano, se Deus quiser, eu vou conseguir fazer minha viagemzinha.
1: Pra
4: Angra dos Reis, passar
1: 30 diazinhos
4: lá relaxando.
1: Aonde?
2: Angra dos Reis.
0: Que delícia. Também não conheço, conheço Angra.
4: Angra é bom, é bonito.
0: Agora meu próximo foco é a casa de Fabiano Melo.
2: Mas tá, Mangaratiba?
0: Mangaratiba.
2: O amigo que vai a Angra dos Reis, Mangaratiba ali do lado.
1: É isso.
2: Aí você vai lá visitar o Fabiano.
1: É isso.
0: Tá na minha rota. Inclusive falei aqui no ar na BH mais cedo, o Rafinha também falou que vai.
1: É.
0: Porque Neymar tá com iate rodeando aquela região ali.
1: Ele comprou outro, você viu? Ele comprou
0: outro. Pois é, vamos falar
2: ele
0: já.
2: Ele mandou mensagem.
1: Ele mandou mensagem.
2: Ele mandou mensagem pro Fabiano.
4: O churrasco vai ser por conta de quem?
2: Do Fabiano.
1: Fabiano.
2: Gastou uma pergunta aí, ó.
0: Esse homem, ele respira pingundola.
2: Isso, qualquer pergunta relacionada a dinheiro, irmão, pode mandar direto no direct dele que ele resolve pra você.
1: Que isso, rapaz. Eu vou ser sincero pra vocês. Eu queria ter essa perna toda, mas tudo bem. Minha flor, tô te esperando.
0: Já, me espera.

0: Estamos de volta, senhoras e senhores. Vicky, fique à vontade.
1: Temos um beijo muito importante, valiosíssimo para mandar nesse momento.
0: É mesmo?
1: Caiete acabou de me mandar um vídeo do carro de Dona Bárbara Reis. Tá bom pra vocês?
0: Que isso?
2: Olha só!
1: Atriz maravilhosa. Beijo pra você, Bárbara. Caiete também tá mandando um beijo aqui pra você, que ela tá nessa ponte, né? BH Rio. Daqui a pouquinho ela volta pra cá, pro Rio. Agora tá lá em BH. Mas, ó, um beijo pra você. Obrigada pela companhia, pela sintonia. Bárbara, que teve no Sofá da Caiete, que é o podcast que você pode conferir no YouTube, youtube.com/Rádio Globo. Uma atriz muito querida que a gente admira muito. Muito obrigada, Bárbara. Tamo junto.
0: Maravilha. Vamos no resultado da promoção? 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
1: Tranquilaço. 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
0: Rádio Globo, 9:01 no Rio, a gente volta já já.
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0: Eu gosto de inspirar as pessoas.
1: Ai, ai, ai. Eu fico pensando, cá com meus botões, o que seria da minha pessoa sem os meus amigos, né? Sem os meus amigos, a minha vida não seria nada, né? É, você vê que ela tá ali já, ó, ó. Olha ela, linda, bela. Você se apaixonou por quem? Só pra entender. Hein?
0: Ah. Começa com maca, termina com cheiro.
1: Entendi.
2: Eu cheguei atrasada.
1: Ô, Vicky, vamos fazer o seguinte, vamos dar um pulinho ali do outro lado. Pegar um café.
2: Não, gente,
1: vamos
2: não.
1: Pegar um café, que aí as pessoas podem conversar naturalmente, assim, com muita tranquilidade.
0: Eu já lembra falei pra vocês 4, que eu 5, sobro gente. Aqui tranquilo nesse programa. Então, pra mim,
2: não vale. Não sobra de jeito nenhum. Você é nossa pequenina notável, meu amor.
1: Meu ai, amor, que nosso chaveirinho.
0: Não, mas o que eu tô falando é que, tipo assim, a Gabriela, ela tem uns olhares, assim, sabe, afetuosos pro macaxeiro. Caiete tem um, digamos assim, uma vontade afetuosa de sentir o cheiro do macaxeira.
2: É muito mais, mas tudo bem.
0: Entendeu?
1: Tá tudo bem, tá tudo legal. Não tomou
3: gente,
1: sorvete.
3: Que é isso, hein, gente?
2: Vambora, assim, vambora.
1: São só 4 gotas. São só 4 gotinhas. Não tem problema nenhum, não. Vamos edificar.
2: Ai, vamos edificar, é melhor. Deixa o Maca, deixa hoje da guarda dele limpar, gente.
0: Ai, o macaxeiro hoje, só pra você ter uma noção aqui da vista, tá? Ele tá de sapatênis, calça clara, blusa preta. É outro nível.
2: Óculos de Clark Kent,
0: o
2: que eu
0: quê?
2: Amo.
0: Outro nível.
1: Ai. Provavelmente ele vai apresentar alguma coisa. Provavelmente ele vai falar sobre algum
0: hoje
1: assunto.
0: Hoje é trabalho caro.
1: Filmado. Hoje é trabalho
2: caro. Hoje é trabalho caro, adorei.
1: Hoje o ticket é alto. Vai por mim. Acredito.
0: Vambora. Globo quer vambora. Estrela de volta.
2: Isso, gente. Globo está fazendo uma proposta milionária pra trazer de volta Thiago Leifert, viu, gente? Parece que estão aí em conversa, parece que a coisa tá se complicando pro lado do Thiago, que tá no SBT, fazendo um trabalho lá, mas a Globo quer dar uma reformulada no esporte. Então, parece que eles querem de volta o Thiago Leifert. O que vocês acham, meninos? Acho que aquela coisa, né? Saiu, tá fazendo um trabalho agora, voltar. Thiago tem história no esporte, né, gente?
1: Eu acho que ele não deveria nem ter saído, pra começar.
2: Eu também acho que não.
1: Ele não deveria nem ter saído, mas já que saiu, eu acho que ele experimentou algumas coisas aqui fora, gostou, né? E eu acho que ele deveria esperar mais um pouquinho, mas tudo bem. Acontece.
0: Eu só sei que o ticket deve ser alto.
1: Muito alto.
2: Nossa, o passo deve ser, viu?
3: Ô, Caiete, falaram se é pro esporte da Globo?
2: Pro esporte.
3: Ah, é?
2: Querem pro esporte. Mas a gente, Thiago joga em todas, né, gente?
3: Pois é.
2: O que precisar, ele tá lá. Mas a priori, a Globo está reformulando, que é uma reformulação geral após a Copa no esporte, gente.
1: Eu acho que, inclusive, quem deveria apresentar um novo quadro de esporte ou alguma coisa parecida seria Leonardo Macaxeira.
0: Leonardo Macaxeira.
2: Eu também acho.
1: Eu acho.
2: Eu também acho, gente. Tô
1: esse
2: com vocês.
1: Esse menino é um talento. Esse menino é a nova geração.
2: Vamos chorar? Vamos
0: nem
2: chorar.
0: É a nova geração.
2: Vou ficar
0: presente.
1: Exatamente.
2: É. Vou ficar arrasada. Vou ficar arrasada, mas vou ficar feliz.
0: Claro.
2: Entendeu?
1: Mas
2: por
1: era
2: ele.
1: Aqui, olha só, vai por outro lado. O menino macaxeiro, antes dele entrar, né, de fato, no circuito, ele vai ter que dar uma entrevista pro Luciano, né? Imagina a gente aparecendo no Luciano Huck. Imagina.
2: Nós já pensou?
1: Menina.
2: Agora passa perto de mim, finge que não me conhece, pra ver se não acaba com essa carreira.
1: Tô na cara dele. Tô na cara dele.
2: Dois tempos. Se eu não invento uma mentira, uma fake news, joga na internet.
1: Hoje é cara dele.
2: Meu ex, ele tem tensão alimentícia. Tô grávida.
1: Vamos voltar.
0: Tô grávida
1: do macaxeiro. Eu te amo. Depois dessa, ganhei meu dia.
2: Ai, vambora.
3: Gente, vocês não são fáceis, cara. Meu Deus do céu. Ai, ai, jogador se arrepende de declaração.
2: Pois é, gente. Depois da derrota amarga para a Noruega, né? O Neymar, lembra que ele falou, abre aspas, tentei, agora acabou, comecei aqui, fechei aqui, fecha aspas, essa declaração no meio do campo pra turma do GE.
1: Sim,
2: pois
1: sim.
2: É, ele se arrependeu, camisa 10 falou que tava de cabeça quente, pediu desculpa nas desavenças no jogo também ali, pediu desculpa já em público, conversou com o pai dele e disse que vai trabalhar muito pra Copa de 2030.
1: Oh.
2: A gente sabe que na cabeça quente, né, gente? A gente fala coisa sem pensar mesmo, né? Mas o que ele falou refletiu até financeiramente falando, viu? Em patrocinadores. Como assim, gente?
1: Exato. Bom, macaxeiro, o Ney joga do 2030?
3: Ah, eu acho quase impossível, amigo.
2: Você acha impossível?
3: Só não vou dizer impossível, porque enfim, né? Tudo pode acontecer, mas acho muito difícil, muito improvável.
2: É,
3: né?
2: Mas a gente olhando aí o Messi, o Cristiano Ronaldo, que estão assim mais velhos, né? Estão jogando bem aí.
3: Ah, mas eles se cuidaram,
0: como
3: né,
0: como é que eles se prepararam? É, exatamente o que eu ia perguntar.
3: Eles se cuidaram, né? Assim, o Neymar, ele não teve, nesses últimos anos aí, né? O Neymar ficou pelo menos aí, quase uns 2 anos parado, sem jogar, né? Por conta de lesões e tudo mais. Teve um problema sério de joelho, ficou mais de um ano sem jogar. Acho muito difícil o Neymar conseguir. Eu não sei, sinceramente, Caete, nem se no ano que vem o Neymar continua jogando.
2: Gente!
3: Assim, é, acho que profissionalmente não dá mais pra ele, sabe? Acho que ele já tá
2: no... Vendo Globo, é dessa sinceridade que vocês estão precisando
1: aí. Você tá entendendo por que ele tem que ser escolhido?
0: Tá, e tem embasamento, entendeu? Tem um embasamento técnico, você tá vendo? Faz uma avaliação.
2: Na voz, né, gente?
1: Você entendeu por que tem que ser ele?
2: Quando, você, quando ele fala, você já tira o cartão black e fala, toma, é seu, leve um bom.
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0: Aliás, eu vi que eu acho que a gente poderia aproveitar esta linda canção, entendeu? Pra gente dar um pulinho ali, pegar um café, enquanto o macaxeiro conduz aqui a mesa. O que, que você acha?
1: Bora.
0: Bora? Eu acho que de repente, né? É. Porque Caiete, eu acho que hoje ela...
1: Cacá, fica mais à vontade, tá? Mata tá contigo, tá tranquilo.
0: Ela tá mais romântica
2: não,
0: hoje.
2: Não, gente, pode deixar. Vai ser pelo zap. Depois ele vai mandar uma foto.
3: Combinados, então.
2: Eu?
3: Fechado.
2: De sapatênis, eu quero ver. Para de gracinha, gente.
0: Ai, meu pai do céu, para. Rapaz. Eu vou te falar. Isso aí é que ajuda a gente a acordar cedo todos os dias.
2: Não é?
0: Essa alegria.
1: Achei que você ia falar a beleza do macaxeiro.
0: Isso aí a gente também. Já sabe. Isso aí a gente já sabe. Isso aí. Eu e o Sistema Globo de rádio inteiro e agora você.
2: Você também não tá. Você também tá na briga boa, tá?
0: Meu amor, quem sou? Meu amor.
1: Aí, sabe o que falam aqui nos bastidores?
3: Caete, você não sabe o que aparece de mensagem aqui pro mundo Fabiano.
1: Que o coroa tá inteiro. Que o vovô tá inteiro, coroa tá inteira e essa.
2: Esse vovô, meu amor, até o Tadala corre dele.
0: Eita! Tô te falando que ela tá inspirada hoje,
2: velho. De 10 ou de 20?
0: De 10 ou de 20?
2: Ele fala, corre que o vovô tá vindo, corre!
0: Tô te falando que ela tá inspirada hoje.
1: A Caiete tá igual uma macaxeira, dormiu bem essa noite.
0: Ela dormiu bem,
2: mano. Dormi cedo, gente, 8:30 tava apagada.
0: Vocês, cara, eu vou te falar.
2: Vambora!
0: Vamos, o que acontece? Vamos
2: edificar que é melhor de programa. A gente se expõe demais nesse programa.
1: Muito.
0: Adoro.
1: O programa
0: adoro.
1: Tem técnicos de peso.
2: Pois é, gente, Estrela da Casa aí já chegando, nova temporada na Globo, né? A Globo sonhava em ter Sandy Júnior, mas a Sandy declinou do convite, falando que quer ficar em casa, vidinha discreta ali namorando, um showzinho ou outro a colar. Então, Júnior Lima segue de conselheiro junto com o Belo e Anitta também. Então, fechou aí o time, que eu acho maravilhoso. Olha só, Juno Lima, Bela e Anitta.
0: Uhum.
2: Ana Clara na apresentação. Mas o sonho era que fosse Sandy Júnior e Belo. Como a Sandy recusou, a Anitta substituiu também o substituto de peso, né? Porque a Anitta é a Nira, né, meu amor? É maravilhosa. Eu tô curiosa pra ver esse programa. Diz que tem quadros novos, diz que vai ser uma dinâmica nova, que o Estrela da Casa promete. Tô curiosa. Vamos aguardar.
0: Maravilha.
3: Cantor leva prejuízo em plena Copa do Mundo?
0: Como assim?
2: DJ Khaled, gente, levou um prejuízo de $500 mil, equivalente a cerca de 2.500.000, porque apostou na seleção brasileira contra a Noruega.
1: Meu Deus.
2: Ele assistiu o jogo no campo, desceu antes de começar a partida, cumprimentou o Ancelotti, todo feliz, estava do lado de Jay-Z, marido da Beyoncé, todo feliz, fez uma aposta que se ele ganhasse, ele ganharia $5 milhões, cerca de R$25 milhões.
0: Tá podendo
2: só que ele não esperava o que estava por vir, né? Uhum. Abraçou o Ancelotti, tirou uma selfie, riu, subiu, a seleção vai ganhar, e deu no que deu, né? Prejuízo de $500 mil.
0: Nossa.
2: Na aposta americana.
0: A gente não tá podendo perder esse dinheiro, não, né?
3: Poderia ganhar 5 milhões e ficou sem $500 mil.
0: É isso.
3: Aí é que
0: a gente não tá podendo.
1: A gente não tá podendo apostar.
2: Gata,
1: nem
2: a gente tá
1: perder.
2: Podendo nada. Nem perder tá o alelo, a gente tá podendo perder, nem.
0: Exatamente. Eu tô fazendo as contas já no dia 9, entendeu? Eu tô fazendo as contas dia 9.
2: Um beijo, até amanhã.
0: Até amanhã.

0: Bora para as últimas informações do trânsito, meu querido Léo Vieira, o olho que tudo vê. Vai passar pra gente tudo que tá rolando aí. Já deu uma amenizada, né, meu garoto? Fala comigo.
1: Já deu uma suavizada já nesta manhã, Fafá. Tô de olho aqui no panorama do trânsito pra gente fechar a lojinha nesta quinta-feira. Quem tá circulando pelo trecho da Avenida Brasil no deslocamento em direção ao centro, o negócio ainda tá um pouquinho pesado entre o trecho ali da Cidade Alta e a chegada ao trecho do Caju. Quem tá optando pela linha vermelha também salgadinho entre o trecho ali da cabeceira da pista do Galeão e o acesso ali pro viaduto Mário Henrique Simons ali no trecho do Caju. Para você que sai da Baixada Fluminense, já melhorou o panorama no trecho da Washington Luiz, mas tem um acidente ali na altura do Parque Gráfico que vai deixando o trânsito congestionado para quem está ali já a partir do trecho do Jardim Gramacho, trânsito pesado. Quem está optando pela antiga Presidente Kennedy consegue ganhar um tempinho. Teve acidente grave também no trecho de Nova Iguaçu. Para quem está ali na altura do quilômetro 184 da Dutra, o motorista também encontrando problemas. São pelo menos 9 quilômetros de congestionamento no sentido Rio a partir de Comendador Soares. Via Light é uma boa opção. Para quem tá pelo trecho da Passou Martin Luther King Jr., também dá para ganhar um tempinho na saída da Zona Norte em direção ao trecho da linha amarela. Para quem tá pela Dom Helder, também tá suave na nave. Trânsito mais intenso na chegada Benfica e também no acesso ao Senador Bernardo Monteiro. Para quem tá circulando ali em direção ao trecho da Mangueira. 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Galera, tô ficando por aqui, quintou, hein? Oh. Mas amanhã eu tô de volta. Tá falado, meu querido!
0: Gorro, cachecol, tudo bonitinho, tá?
1: Exatamente, agasalhado, agasalhado.
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0: Olha, tá chegando a hora do áudio mais criativo, tá? Só pra você ficar ligado nessa missão aí. Aí, tudo bonitinho, você vai faturar um prêmiozinho bem bonitinho. Daqui a pouquinho, 10 da manhã, tem o resultado dessa parada. Então aproveita pra mandar o seu áudio pra onde você gostaria de viajar. Onde, que lugar do Brasil que você ainda não conheceu, que você teria vontade de conhecer. Pra perder esse dinheiro aí, né? 97.9988, mete bronca aí. Daqui a pouquinho, 10 da manhã, tem o resultado. Fora isso, a gente vai dar um pulinho lá no nosso WhatsApp, que é o 97.9988. Pra saber qual é a do ouvinte. Qual vai ser? Fala comigo, Maca.
1: Só lembrando o seguinte, né? Ouvido da Gabi não é pinico.
2: Eita.
1: É, vamos mandar as coisas na moral aí, que ela não tem que ficar ouvindo gracinha de ninguém não, beleza? Só pra avisar o povo aí.
0: Ô, Rian, por gentileza, me ajuda aí.
2: Foi oportuno, né?
0: Que isso?
2: Trilha aí.
0: É, a trilha, deu até o tempo que eu precisava, o breakzinho que eu precisava. Tá tudo bem, Maca?
1: Não, tá tudo bem. É só a Gabi que tá ouvindo coisa que não precisa ouvir, né, cara?
0: Tu quer um abraço?
1: Não, tô de boa.
0: Tá,
1: de boa.
0: Gabi, você quer um abraço? Caraca, aqui, o Vicky, Macaxeiro defendendo a Bic, a Gabi.
2: Eu...
1: Tô errado?
2: Volto não, a dizer...
0: Errado? Jamais.
2: Eu volto a dizer pra você que bola sobramos um aqui todos os dias.
0: Bora pegar um café. Todos bora pegar dias. um cafezinho.
2: Não, mas agora, ó, sem zoar mesmo. Gente, olha só, a Gabi, ela é simpática, ela é bacana, porque é o jeito dela de ser. Isso não dá abertura suficiente pra ninguém faltar o respeito com ela. Por
1: exatamente.
2: Favor, né? Somos um time, somos uma família, bora geral junto, nesse clima que a gente tem. Então fechou.
0: Obrigado, hein? Vai.
3: Fala, Rádio Globo. Bom dia, tudo bem? Me chamo Rafael, moro aqui em Petrópolis.
0: Qual é, Rafael?
3: É, o lugar que eu tenho vontade de visitar é pro lado de Fortaleza.
2: Ai,
3: esse
2: Fortaleza.
3: Lugar assim, entendeu?
2: É.
3: Porque eu já fui em Vila Velha, no Espírito Santo, Minas Gerais. Esse lugar assim, lugar que eu tenho muita vontade mesmo é Fortaleza.
0: Tá. Perfeito.
4: Bom dia, família Rádio Globo, Robin Sub aqui. O local que eu queria conhecer é Belfor Roxo. Praia maravilhosa.
0: Sensacional.
4: É Belfor Roxo.
0: Anota.
4: Noia. É, São João, dizem que ele é maravilhoso. Queria muito conhecer aquilo ali.
0: É, né?
4: A brincadeira essa parte. O local que eu queria conhecer é o Japão. Eu gosto muito de animes, esses paradas. Então, eu queria muito conhecer. E no Rio de Janeiro, eu queria muito conhecer a Rádio Globo.
2: Já só vem, só vem.
0: Só chegar.
4: E vai ver vocês, hein? Ah, papai.
0: Traz um café, traz um café.
5: A galera da Rádio Globo, a melhor do Brasil.
0: Bom.
5: Então, Luciano do Caxambi.
0: Fala,
5: bom
0: filho.
5: Dia a todos. Então, dois lugares que eu tinha vontade de conhecer no Brasil. É Jalapão.
0: Aí, boa.
5: Entendeu? E outros estúdios da Rádio Globo. Bom dia a todos.
0: Marca com a Gabi, traz
6: bom
0: um
6: dia,
0: café.
6: Bom dia, tropa.
0: E aí?
6: Bom dia, vovô garoto.
0: Bom dia.
6: Bom dia, Marca.
0: Bom dia, irmão.
6: Cara, vou falar uma parada pra vocês. Sou morador do Rio de Janeiro há 28 anos.
0: Olha que legal.
6: E um lugar que eu queria conhecer que eu nunca... fui. É no Cristo Redentor.
0: Maneiríssimo. Sério? Maneiríssimo.
6: Que eu queria conhecer no
0: Brasil. Passeiozinho maneiro, tá? Maneiríssimo. Maneiríssimo.
7: Fala, Rádio Globo. Bom dia com os dois.
0: E aí?
1: Bom dia.
7: O lugar que eu queria conhecer de verdade mesmo. São João de Meriti ou Belfor Roxo.
2: Começou.
7: Todo mundo fala que esses lugares são assombrados, então eu queria...
0: isso, cara?
7: Ver mesmo como é que é.
0: Que nada, pô. É tudo tranquilo. Pô, super seguro.
1: Tranquilo.
0: Belfor Roxo, inclusive, há pouco tempo atrás, eu não sei se ainda com, se rola. Peraí, só um minutinho. Para de cantar aqui, só um minuto. É, tinha um pórtico. Tinha um pórtico.
1: Ainda bem que você parou.
0: É isso, por isso. Tinha um pórtico falando assim: bem-vindo a Belfor Roxo, a cidade do amor. Ainda tem? Aí, tá vendo? É isso, pode cantar.
1: Já foi muito?
0: Entendi, tava sempre lá.

0: Aqui. Pô, sobre essa enquete de hoje aí, o lugar mais inesperado que eu vou passar minhas férias vai ser trabalhando.
1: Aí?
0: Mês que vem eu tô de férias e vendi uns 30 dias.
1: Aí!
0: Só alegria, vamos pra cima.
2: E tá rindo, né? Bom, mas, bom, gente, bom, bom.
1: Eu vou falar uma coisa, eu admiro pessoas assim, cara. Eu vou ser sincero pra você, eu admiro. Poxa, porque mesmo sabendo que não vai tirar férias, vai botar um cascalho no bolso? Vai.
3: Tem que olhar o copo mexer aí, né, cara?
1: Exatamente.
3: Pelo menos o dinheirinho vai cair no bolso.
1: Exatamente. Pô. É a mesma coisa que acontece comigo quando chega o 13º. Você olha e fala assim, meu Deus, eu queria tanto, mas não posso, já está tudo comprometido, é todo o processo, é isso. Tô preocupado, rapaz, vocês vão sair de férias, você, Vicky, daqui a pouco como é que eu fico? É um negócio muito doido, eu acho que poderíamos...
2: Ah, você não vai depois. Mete essa, Fabiana, eu vou sair, Fabiana, vou voltar, Macaxeira vai sair, vai voltar, e quem vai sair depois? Quem?
1: Eu acho que a gente já poderia rever a questão do horário do Rian.
3: Eu quero saber o seguinte, aonde que o Fabiano vai postar a foto?
2: É.
3: É outro nível.
2: Eu já falei pra onde eu vou, todo mundo sabe.
3: É outro nível.
1: Olha a trilha sonora, olha a trilha sonora. Olha a trilha sonora. Olha a trilha sonora.
2: Ele vai assistir o Bon Jovi lá em Nova York.
1: Não me deixa sonhar.
2: Ah lá. Não foi difícil.
1: Olha, não me deixa sonhar. Não me deixa sonhar. Meus amores, fica por aqui mais uma edição do No Ar. De volta amanhã, a partir das 7. Lindos e belos, de banho tomado. Se Deus quiser, todo mundo cheiroso, lindo e sorridente. Fala comigo.
2: And Gabriel, final do telefone 77. Dá um alôzinho aí na Gabi, tá? 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
1: Fique à vontade.
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1: 3 minutinhos faltando para as 10. Cami está chegando na área com mais uma edição do Conexão. O Soldado também já está pela área. Macaxeiro vai ficar aqui mais um pouquinho. Gabs também. A gente se fala amanhã. A gente se reúne a partir das 10 para as 6 da manhã aqui no Som da Rádio Globo. Maca, meu querido, como sempre, a diferença do meu camisa 10, hein?
3: Um beijo, tá? Até amanhã. Amanhã é sexta-feira, graças ao bom Deus.
1: Vicky, minha camisa 11, nosso chaveirinho, nosso xodozinho. Ela que nos abrilhanta todos os dias com essa inteligência maravilhosa.
2: Oh.
1: E que com certeza faz a diferença aqui também.
2: Oh.
1: Obrigado
2: Pix.
1: Pela moral, tá?
2: Beijo, até amanhã.
1: olha só, eu não vou ficar dando moral assim não, hein? Olha pra mim, hein? Dá moral. Ela não gosta, toda vez que chega ela fica. Obrigado, tá, minha flor? Um beijo, tá? Gabi, se não fosse você, nada disso seria possível. Ô, Camis, um beijo. Fica com Deus, tá, minha flor?
2: Beijo.
1: Beijo. Tá.

0: crianças, estamos chegando aqui na reta final do No Ar e nós temos o áudio mais criativo de hoje. Eu acho que é muito criativo. Bota aí, por gentileza, com todo respeito. É, Laí.
1: Fala, rapaziada da Rádio Globo, bom dia.
0: E aí?
1: Gabriel de São Gonçalo.

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0: janeiro, 9 de julho. E tá começando Conexão por aqui na rádio que vibra com você. Vamos juntos até o meio-dia. Eu sou a Camilinha Gomes. Vamos nessa, hein? Bom dia, Maca. Bom dia, soldado Ryan.
1: Bom dia.
0: Bom dia, meninos.
2: Tudo bonito. E aí, tá tudo tranquilo, beleza?
0: Tudo tranquilo, tudo ótimo. O tempinho começa a melhorar hoje, né? Vai dar aquele final de semana lindo de sol no Rio de Janeiro.
2: Pois é, o pessoal mais cedo tava falando, poxa, Maca, você falou que o tempo ia virar, tá aí, ó, o solzinho já tá saindo.
0: É verdade.
2: Tá? Avisei o povo ontem.
1: Não, sabe o que é engraçado? A gente que fala do tempo aqui sempre, né, no, você no ar e eu no é nós, é que assim, pô, Maca, que horas que falaram isso contigo? 8 da manhã.
2: É, 8 da manhã.
1: Amanhã o tempo vai mudar, só que o amanhã dura 24 horas, a galera quer que mude até as 9 da manhã. É. Porque senão acabou o dia.
0: Tem que ser preciso.
1: Isso. Galera, calma, torcedores, calma.
0: Tem spoiler pra gente do que a gente vai falar hoje no Conexão?
2: Assunto da internet. Sabe quem é o assunto, Camilinha? Carolina Ferraz.
0: Conhece a atriz?
2: Pois é, ela deu uma declaração, enfim. Daqui a pouquinho
1: eu vou contar essa parada bombástica.
2: Beleza?
0: Eu gosto dela. A gente começa com o Ian. Textão, bom dia, vem com a gente. Bora junto até o meio-dia com Conexão. Conectados agora.

0: Conexão tá no ar, hein? Seja muito bem-vindo.
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0: 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Bora, Maca! Agora você vai revelar pra gente o que tá rolando sobre a Carolina Ferraz.
3: Pois é, ela é assunto na internet, ô Camila, porque ela deu uma entrevista contando o seguinte, que o casamento dela acabou por conta de uma novela que ela fez. Novela Por Amor, em 1998, em que a personagem dela se envolvia com o personagem de Eduardo Moscovis. Olha que coisa. Só que os dois tinham tanta química no ar, né, que muita gente na época comentava: poxa, vocês seriam um ótimo casal e tudo mais. O casamento dela acabou por isso. Carolina até contou que eles nunca tiveram absolutamente nada, só que
0: fora
3: na
0: das
3: época,
0: cenas, né?
3: Pois é, o comentário foi muito grande. Ou seja, né, deu estresse pra ela.
0: Ela revelou isso agora, mas isso rolou lá em 1990.
3: 98.
0: 98,
3: tem quase 30 anos, né? São 28 anos, quase 30 anos.
0: Então, a gente esperou 30 anos pra saber dessa fofoca, é isso mesmo?
3: Exatamente. Pois é. E o casamento dela foi por água abaixo por conta de uma situação envolvendo o trabalho dela. E aí, eu quero saber no 97.9988.
0: Já até sei que pergunta
3: é
0: essa.
3: Pois é, quem é que tem história pra contar de relacionamento no trabalho? Se já se envolveu, se não se envolveu, se de repente já terminou relacionamento por conta de situações no trabalho.
0: Quer 97.9988.
4: Eu não tenho, não. Graças a Deus.
3: Mas... ainda bem, né?
4: É, sabe aquela história que eu não tenho, mas sei quem tem?
0: Antiga, pode ser.
4: Não tem, não tem, não tem. Graças a Deus. Nunca me envolvi. Não, assim, não de relacionamento, né? Mas tá, tô fora, mano. Imagina você ficar 24 horas com a pessoa em casa, no trabalho. Não dá,
0: Jesus,
4: não dá,
0: amado.
4: Não,
0: sério,
4: tem que ter um respiro aí, mas eu não...
0: Eu já até pensei em ter, mas aí eu desisti.
3: Sério?
0: Já pensei.
3: Ah, eu acho que todo mundo já
0: pensou.
3: Por que
0: não?
3: Pensou.
0: Quem nunca?
3: É, porque convive
0: muito,
3: né?
0: Quem nunca olhou assim e falou,
3: acaba convivendo muito também, né, Camila? Tem esse ponto. Passa muito tempo com a pessoa, então pode acontecer.
0: Mas acho que aí é que também tá um problema, né? Acaba convivendo muito. Não sabe daqueles casos da pandemia? Vários casais.
3: Pois é, quero
0: acabaram,
3: saber.
0: Né?
3: Quero saber, quero ouvir o povo. 97.9988, quero histórias boas hoje, hein?
0: Menos é mais.

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0: Tati Cristiano, aqui na Rádio Globo, no Conexão, não namora. A gente curtiu também Mumuzinho, Grupo Menos é Mais com Champagne e ainda Justin Timberlake por aqui. Vamos nessa, hein? Hoje a gente vai falar sobre relacionamentos no trabalho. Carolina Ferraz revelou que rolou uma treta lá, né, em 98, né, Marca?
1: Na novela Por Amor, ela... É, o personagem dela, na verdade, né, se envolveu com o personagem de Edu Moscovitz. E na época o pessoal falava muito
0: era
1: da
0: química.
1: Era um
0: casal que tinha muita conexão,
1: pois,
0: né?
1: Pois é, era uma coisa
0: aquele
1: muito legal.
0: Aquele casal que você olha
1: tal.
0: Assim e fala,
1: Pois é, e aí foram tantos
0: será
1: comentários...
0: Será que fica só na cena?
1: Tantos comentários na época que o casamento dela foi por água abaixo. E aí, enfim, queremos saber sobre relacionamento no trabalho, se você já teve, não teve, enfim. Vamos ouvir esse povo.
0: Vamos.
2: Bom dia, galerinha do bem.
1: Bom dia.
2: Cristiane aqui de Mauá.
1: Oi.
2: Bom, eu já fui demitido, né? Pelo fato de do gerente da loja se interessar por mim. Uhum. E eu denunciar ele pro departamento pessoal. E fui retaliada por conta disso.
1: Eita!
2: Mas vida que segue. Hoje é meu aniversário, espero os parabéns de vocês. Beijo!
3: Parabéns, meu amor. Saúde, paz,
0: parabéns
3: sucesso.
0: Parabéns pra você. Tá, felicidades. Continue aqui, sintonizado com a gente.
4: Bom dia, Gabi. Bom dia, Camila.
0: Bom dia,
4: cidadão Raya. Bom dia, Max.
1: Bom dia. Bom dia,
4: Eu me relacionei com um contínuo, trabalhava numa multinacional, Denise Ribeiro do Estácio. Eu era secretária.
0: Oi, Denise.
4: Ele era o office boy. Então eu me relacionei com ele. Namorei, noivei, casei e depois eu pedi as contas, mas a gente continuou junto. Ficamos casados há seis
0: deu
4: anos.
0: Certo.
4: Tive duas filhas com ele, Laura, Rafaela e Fernanda. Hoje eu sou separada dele e viúva há 10 anos de um outro relacionamento. Beijo.
5: Beijo. Fala, galera, conexão aqui é Paulo Lopes da Taquara. Há 20 anos atrás,
0: aí,
5: eu entrei numa empresa de telemarketing. Eu entrei e já era noivo, né?
0: Uhum.
5: E eu fui trabalhar no setor onde trabalhava muito homem e muita mulher junta. Aí pra quê, né?
0: Ih, deu ruim, hein?
5: Peguei geral, cara. Vários setores. Aí não deu outra.
3: Até os meninos.
5: Acabou o noivado. Forte abraço aí.
0: Ué, acabou o noivado. Eu achei que ele tinha
6: Bom
0: casado
6: dia,
0: com
6: galera,
0: alguém lá do setor.
6: Pois é. Olha, participando dessa enquete.
0: Eu tava esperando
6: aí,
0: esse
6: galera.
0: Fim.
6: Olha só, eu nunca tive esse problema não, Daniel. Graças a Deus, sou casado há 45 anos. Estou muito bem com a minha esposa, 5 netinhos lindos. Esse problema, eu nunca tive esse problema, tá bom?
0: Não, mas não é problema.
3: Boa,
0: não.
6: Bom dia para todos aí, bom dia. Essa gargalhada da Gaete é demais, hein? Gargalhada da baixada dela. Bom dia pra todos aí, galera.
1: Valeu, Tetel.
0: Ô, Tetel, mas olha só, não quer dizer que se você vai se relacionar dentro do local de trabalho, não quer dizer que isso vai ser um problema. Pode ser um problema, sim. Mas pode dar muito bom também, né? Pode
3: sim,
0: dar casamento.
3: Pode sim. Pode acontecer de tudo,
0: é,
3: né?
0: É, claro. Às vezes vai rolar a relação. E às vezes não, né? Depende.
3: Mas isso aí é pra qualquer relacionamento,
0: muito.
3: Né?
0: Sim.
3: Não necessariamente porque a gente casa, escolhe uma pessoa de fora do trabalho que vai dar certo.
0: Sim, sim. E olha...
1: Pode
0: se
1: acontecer
0: o papai
1: tudo
0: lá
1: de, ou
0: se
1: nada.
0: O papai lá do céu falar que é aquela pessoa, esquece.
3: É, aí.
0: Esquece. Participa com a gente no 97.9988. A gente quer saber, já se relacionou no trabalho? Deu certo? Não deu? Conta pra gente.

0: do Pagode, com lanchinho aqui na Rádio Globo. 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

0: de tudo, faltando 10 pras 11. Aqui na Rádio Que Vibra com você, bora trocar uma ideia até o meio-dia. Hoje a gente tá falando sobre a Carolina Ferraz, que revelou algo sobre... Lá em 98, né, Maca? Teve um lance do marido dela.
1: Você lembra dessa novela?
0: Ficou chateado, né? Por Amor?
1: Por Amor?
0: Eu lembro do nome, mas eu não recordo muito dos... 98, nome... era novinha.
1: Pois é, esse nome não me é estranho, mas eu não lembro da novela. Mas enfim, fez muito sucesso na época na TV Globo. Carolina Ferraz e Edu Moscovis eram o casal da novela.
0: Nossa, era o casal principal da novela.
1: Pois é, e aí a Carolina...
0: E a música do tema dos dois era aquela assim... Tô com saudade de você. Nananana. Lembrei. Lembra da cena do helicóptero? Todo mundo vai lembrar agora.
2: Eita,
0: agora não, lembramos do casal.
2: Anos.
0: A Thaís com certeza lembra.
2: Chamou de velha.
0: Não lembro porque ela devia ter 2 anos.
1: Pois é. Eu tinha 6, mas eu não me recordo. Não me recordo. Eu sei o seguinte, na época, muito se falou desse casal, né, da Carolina com o Edu Moscovis, e aí o brasileiro gosta de, né, de ficar criando histórias, né? Exatamente.
0: Fanfic, boa.
1: Só que a Carolina acabou o casamento por conta disso, de tantos comentários e tal, acho que o ex-marido dela não gostou e tal.
0: É porque realmente tinha muita química os dois, era bizarro.
1: É, a questão é essa, e aí a gente quer saber no 97.9988 sobre pessoas que já se relacionaram ou não com pessoas do trabalho.
0: Bora ouvir.
3: Bom dia, galerinha da Rádio Globo. Tudo bom?
0: Bom dia. Tudo?
3: Sim, eu conheci o meu marido na outra empresa que a gente trabalhava. Éramos departamentos diferentes, mas era a mesma empresa. Quando Deus quer, não tem jeito.
0: É

0: Bom dia, tropa da Globo.
1: Flávio.
0: Então, nunca tive nada de sério, nenhum tipo de relacionamento sério no trabalho, não. Só aqueles pente-rala, tranquilo, mas não vejo problema nenhum em ter, não. A minha essa teoria de onde se ganha o pão, se come a carne, tá totalmente errada. Onde se ganha o pão, se come a carne, se acolhe a linguiça, se balança os ovos.
2: Que isso, gente?
3: Fala, Rádio Globo.
2: Pelo amor de Deus, o quê?
1: O papo do vacilão, hein, mano?
2: Olha, não vou comentar, não.
3: Vários relacionamentos, inclusive quando tava casado. E a desculpa sempre era alguma coisa ligada ao carro. Às vezes eu entrava embaixo do carro pra não sujar de graça.
2: Casado não é legal, não,
3: mas
2: hein?
3: Mas nunca me separei por causa de relacionamento de trabalho, não. Me separei por outras coisas, mas já tive sim envolvimento. Valeu?
1: Tranquilo.
2: Todo errado. Tranquilo?
1: A falta da malandragem é a seguinte: a esposa dele também trabalha, né?
2: Não é? Vamos avisar pra ele aí, que a esposa também trabalha.
1: Não quis falar nada, só assim, só lembrar.
4: Alô, meus amigos da Rádio Globo, é Mato do Campo Grande mais uma vez.
1: Fala,
4: parceiro. Vou falar aqui pra vocês.
2: Fala.
4: Já me relacionei e graças a bom Deus, como diz a nossa amiga aí, falou assim, ó, essa aí é a mulher da tua vida.
2: Papai do céu,
4: abençoou. E hoje estamos casados há 27 anos.
2: Que legal.
4: Vamos fazer 28 agora, Dia dos Pais. Me deu meus 3 filhos, que são a coisa maravilhosa desse mundo.
2: Ah, que legal.
4: E segue o baile, vamos que vamos. A
2: é
4: vida
2: isso.
4: Continua.
2: Quando o papai fala que é pra ser aquela pessoa, é. Não importa se é do trabalho, do metrô, de onde que é.
5: Bom dia, Rádio Globo, muito bom dia. Aqui é Gustavo Assis, motorista aplicativo da Penha. Bom dia, Gabi. Bom dia, soldado Ryan. Bom dia, Maca. Bom dia, Camilinha.
2: Bom dia.
5: Sua linda.
2: Ah, você
5: então,
2: é lindo também.
5: Vamos lá. 2015, voltando de Santa Catarina, fui trabalhar numa empresa de telemarketing. E num dia, no belo dia, sentou uma preta do meu lado. Linda.
2: Foi
5: linda.
2: Amor à primeira vista.
5: 2 meses depois, eu já estava casado com ela, ficamos juntos por 8 anos.
2: Dois
5: e tivemos
2: meses
5: dois filhos.
2: Depois?
1: Coisa linda.
5: Infelizmente, estamos separados.
2: Infelizmente, né?
1: Saudade da gente.
2: Coisa
1: tem sentimento linda. Aí, hein? Coisa linda.
2: Jorge Matheus, os anjos cantam. Faltando 5 para as 11. Participa com a gente, 97.9988. A gente quer saber a sua história também.

0: Jorge Matheus aqui na Rádio Globo. Os anjos cantam o nosso amor, faltando 3 minutos para as 11. É seguinte, participa com a gente no 97.99988. Conexão rola até o meio-dia, tá bom? Participa, não deixa de participar com a gente. Vamos junto trocar essa ideia por aqui na Rádio Globo. 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Daqui a pouco a gente volta, fica aí.
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0: 10h58.
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0: 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Bora mudar o assunto aqui na Rádio Globo. Chega mais, soldado. A gente vai falar sobre o que agora? Conta
3: sobre
0: pra nós.
3: Sobre as férias escolares, Camila. Chega o mês de julho, sim, a gente já lembra logo que a criançada já começa a pensar em férias escolares, aquele refresco ali no meio do ano, né? São mais ou menos 12, 15 dias em que as crianças...
0: Quando que começa?
3: Bom, depende, né? Tem escola que já começou. É, a escola, a municipal é dia 20 agora.
0: 20 de julho.
3: Isso, e as particulares, algumas já começaram, outras começam também no dia 20. Enfim, varia, né? Tá muito perto.
0: É.
3: A criançada já tá ansiosa, quem ainda não está de férias tá ansiosa, né? E já que a gente gosta muito de falar de memória afetiva, a gente quer que você fale agora no Trends o seguinte: que memória boa você tem das suas férias escolares? E aí você pode lembrar do tempo que você ia pra casa da sua avó, do seu avô, ou que você viajava com os seus pais, ou que você ficava na rua jogando bola, que você ficava em casa vendo algum desenho que só passava no horário da sua escola.
0: Uhum.
3: 97.9988, conta pra gente, que memória boa você tem das férias escolares? Pode ser a do meio do ano e do fim do ano também, beleza?
0: Combinado!
3: Tranquilo, hein?
0: A gente continua com o Sorriso Maroto. 80

0: demais esse som, Tubarões, Diego e Vitor Hugo aqui na Rádio Globo, 11h20, hein? Não me deve amor. Aí, ó. Eu não te devo explicações. Você não me deve amor e eu não te devo explicações. Gosto muito. Esse som é muito legal. Você gosta, soldado?
1: Ah, Tubarões, né?
0: Tubarões.
1: Música que marcou aí o último ano, né? Últimos 365 dias tocou bastante.
0: Bravos.
1: Aqui na Rádio Globo, em várias festas por aí.
0: Bora ouvir essa galera?
1: Bora, 97.9988 falando sobre férias escolares.
2: Alô, Rádio Globo.
0: Oi.
2: Bom dia, Rádio Globo. Aqui quem tá falando é o Daniel de Nova Iguaçu.
1: Qual é, Oi, Daniel. Boy?
2: Tempo que eu nunca vou esquecer, é o tempo que... das minhas férias que eu gostava de soltar uma pipa. E no tempo da bola de gude, do qual não pude nunca me esquecer, que só valia um teco parado com o palmo contado para não perder. É isso,
1: boa.
2: Aí. Valeu, Rádio Globo.
1: Valeu.
3: Bom dia, Rádio Globo. Aqui é Isabel.
0: Bom dia.
3: Da Cidade de Deus. Bom dia a cada um de vocês. Então, sobre a enquete de hoje, o meu melhor momento da minha infância, que eu assisti o Silvio Santos sentadinho no sofá, no colinho da minha vozinha amada, querida, inesquecível, Alexandrina. Vovó, te amo eternamente.
4: Bom dia, Gabi. Bom dia, Marca. Bom dia, soldado. Bom dia, Camila.
0: Bom dia.
4: Bom, que eu me lembro das minhas férias, eu ia pra Jacarepaguá na casa da minha tia, por parte de pai. Ah, era muito bom, jogava queimado, jogava futebol, jogava tudo. Bom, e esse mês eu vou fazer 60 anos, que Deus permitir, dia 24
1: Amém.
4: De julho, Denise Ribeiro dos...
1: Denise Ribeiro dos Tassos, tamo junto, Dedê.
0: Bom dia, Dedê.
1: Tá? Quero chegar lá com essa idade aí, com essa saúde toda 60? Que você tem. 60ão, é. 6.0, né não?
0: Ó.
1: Que isso, a Camila tá cheia de maldade.
0: Participa,
1: mané,
0: com a gente no 97.9988. Conta pra gente, você tem alguma lembrança boa das suas férias escolares? A gente quer saber. Bora com Imagina Samba? Pretexto.

0: Samba aqui na Rádio Globo. Bora curtir essa quinta-feira juntos aqui, hein? Cola com a gente no 97.99988. Participa da nossa enquete. Vamos nessa! 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

0: Paga esse trio aqui na Rádio Globo. De propósito, Ian e Vitor Lima. Conexão até o meio-dia aqui na Rádio Globo. Bora ouvir essa galera, gente, falando Bora. Sobre férias escolares.
1: Eu amo, vambora. 97998.
2: Um pouquinho da fome da Taimara de Cascadura. Olha, na minha esfera que eu gostava de fazer na época de escola, eu amava que eu ia pra Baby House lá em Bangu.
0: Baby House.
2: É nóis, Rádio Globo.
0: É nóis.
3: É nóis. É Rádio Globo, quem não assim, de graça. Na minha esfera eu ia pro sede de Jabotão jogar bola, uma banho de piscina, era muito bom.
1: Pô, que top, mano.
4: Bom dia, Rádio Globo, Paulinho de Quintino. Bom dia, Maca. Bom dia, soldado.
1: Qual é, moleque?
4: Bom dia, Camilinha.
0: Bom dia.
4: As lembranças boas que eu tenho das minhas férias era acordar tarde, né? Tomar aquele Nescauzinho com biscoitinho. E ir pra rua brincar, jogar bola, soltar pipa, bolinha de gude, peão. Chegar em casa, almoçar de tardinha.
1: Comida já pronta.
4: Assistir Dragon Ball Z, Super Campeões. E assim eu passava aí meus 30 dias de férias, não lembro quanto tempo era.
0: Que
4: Mas
0: delícia.
4: É isso. Valeu, Rádio Globo.
1: É. Valeu.
0: A gente cresce, né?
1: Que saudade, né, mano?
0: Não
1: que
0: tem
1: saudade.
0: Jeito.
1: Cresce, eu sinto muita saudade disso, cara. De não ter compromisso.
0: Não ter boletos.
1: Né? Não ter boletos, principalmente, mas, cara, chegar da escola, assim, férias, show de bola, mano. Aí depois que a gente fazia, ia pra rua, passava o dia todo brincando na rua, via desenho, não tinha preocupação nenhuma. Mas quando voltava às aulas, era uma bad, né?
0: Sabe
1: que nessa segunda tem aula de novo, tudo de novo. Mas faz parte.
0: E hoje a gente dá muito valor, né?
1: É, hoje a gente agradece
0: estudado.
1: Por isso, né? Podia ter estudado um pouquinho mais.
0: Nada, você tá bem. Artista, pô.
1: Ah.
0: Ferrugem, o

0: curtir
1: o... E glória a Deus.
0: Ferrugem, som do tambor aqui na Rádio Globo. A gente curtiu também De Propósito, Maguzinho. E também rolou Seu Jorge com a Black Island e ainda Papatinho. Faltando 3 minutinhos para o meio-dia, o Conexão fica por aqui, mas volta amanhã a partir das 10 aqui na Rádio Globo. Obrigada por todo mundo que participou aqui, obrigada pela sintonia, vamos junto. Amanhã eu e minha tropa tá de volta aqui no Conexão, tá bom? Combinadinho?
2: 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E a hora certa.
0: Rádio Globo, 11:54. 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

0: Furtado aqui na Rádio Globo, fechando o primeiro bloco aqui do Rebobina. E esse som é de 2006. Sonsaço aqui na Rádio Globo. A gente curtiu também Grupo Revelação. Rolou MC Júnior, Ronaldo e os Barcelos, Pixote, Luan Santana, Sorriso Maroto e Raça Negra. Foi a primeira do Rebobina. Daqui a pouco tem mais Rebobina. Continue sintonizado aqui com a gente. 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

0: Javan, essa música é do ano de 1998 e passou aqui no Rebobina. Recordação boa, né? A gente curtiu também Turma do Pagode, rolou MC Sapão, Soeto, Os Travessos e Marcos e ainda Exalta Samba. Rebobina volta amanhã a partir do meio-dia aqui na Rádio Globo.
1: 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E a hora certa.
0: Rádio Globo, faltando 3 para 1.
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0: Tá na hora dos destaques e eu vou convidar eles. Chega mais, soldado Ryan.
5: Opa, Camila, tem gente indo pra cadeia hoje, hein? Numa quinta-feira ensolarada, é. Eita. Fala também de Copa do Mundo, hoje tem, hein? E da Mayra Cardi, que fez uma paradinha com o marido dela e eu vou contar agora no Hashtag Globo.
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5: Hashtag pra cadeia. O Ministério Público do Rio iniciou hoje a Operação Ouroboros contra um esquema de corrupção no Instituto Rio Metrópole, um órgão do governo do estado. Segundo as investigações, que começaram com uma auditoria determinada pelo governador em exercício Ricardo Couto, a autarquia celebrou contratos ilegais de 86 milhões de reais. Parte desse dinheiro foi sacado por uma ex-fiscal do órgão, conhecida como a Mulher da Mala. A galera na cadeia, tá?
0: Jesus amado.
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5: Hashtag Copa do Mundo. Tá de volta hoje, após um dia de pausa, né? Mexeu muito com a nossa vida não ter Copa do Mundo ontem. Mas hoje tem. Quartas de final da Copa começa hoje, cara. Olha, isso é o seguinte. França e Marrocos, tá? Você acompanha esse jogo aqui no Futebol Globo CBN.
0: Jogão.
5: Vai ter uma jogaço, cara. Resenha aí a partir das 4:30 da tarde, 5 horas, a bola rola. Você acompanha tudo aqui no Futebol Globo CBN.
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5: Hashtag tá na rede. A Mayra Cardi, ela só permite que comidas saudáveis estejam ao alcance da família dela em casa. A empresária de emagrecimento, ex-coach e tudo mais, contou no TikTok essa semana que jogou fora o refrigerante que o marido dela, o Thiago Nigro, acabou comprando. Veio junto no delivery, né? Você comprava comida, vinha aí a bebida junto. Ela jogou fora. E ela disse que não permite nenhum alimento que não seja saudável na casa dela.
0: Eu imagino você casado com ela, soldado. O que que ia rolar?
5: Não ia rolar. Não ia rolar. Ia rolar muita coisa que não posso falar aqui.
0: O horário não permite. Ia rolar muita treta.
5: O quê? Tô fora de problema. Deixa eu comer coquinha em paz.
0: Valeu.
5: Vou ali e já volto. Beijo.
0: Beijão.

Ângela Loureiro, final de telefone 96, faturou ingressinho pra curtir o Flu Fest. Parabéns, tricolor. Ângela Loureiro, final de telefone 96. Mais informações, acesse fluminense.futebolcard.com.br. Realização Fluminense, classificação 18 anos. E a partir de agora concorra a par de ingressos pra você, pra inscrição do Naldo Run. É a corrida do Naldo Run, dia 19 de julho, domingo, lá na Praia da Bica, na Ilha do Governador. A corrida especial para pessoas especiais. Corrida e caminhada de 5 quilômetros. Então participa com a gente. É a promo da hora. Daqui a pouco a gente volta. Fica aí.

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4: 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Pra você que tá chegando agora, seja muito bem-vindo ao som da rádio que vibra com você. Tá começando sem parar. São 2 horas direto de música sem intervalo comercial. Mais uma chance pra você participar da sequência premiada.
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4: Tem ela, Marvila, Ayla e Mandalim. Nike shortinho, 1 e 4, boa tarde.

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0: não gosta? Suel, o grupo Menos é Mais aqui na Rádio Globo Vitamina C.
1: Preciso.
0: Ah, bebê.
2: Obrigado, Menos é Mais.
0: Eu que agradeço. Ó, sem parar, continua, são 2 horas diretaço de música sem intervalo comercial aqui na Rádio Globo. Aproveita e participa com a gente, mais uma chance de você faturar um cartão com 10 mil reais. É só anotar 3 músicas na sequência, 3 nomes de músicas ou 3 artistas. E no final do mês você pode faturar um cartão com 10 mil reais aqui na Rádio Globo. Resultado de promoção saindo, parabéns pro Alexandre Augusto, final de telefone 37, parabéns Alexandre. Faturou ingresso pra corrida do Naldo Run, parabéns. A partir de agora concorra a um voucher de R$100, mais acesso VIP pra curtir o Varandinha, que rola no dia 10 de julho, que tem Gustavo Lins, hein? Participa com a gente, o Sem Parar continua. Ao Ferrugem chegando aí, ó, Casal do Mal. Molinha, é contigo agora, hein? Mola chegou. Agora é tudo com ele. Tô indo nessa. Amanhã, a partir das 10, tô de volta, beijo.

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1: E esse é o Sem Parar Pixote, a culpa é do coração, Vitinho Iceberg. É o seguinte, quero falar uma boa pra você. 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E o Sem Parar continua.
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0: Dopamina, Thiaguinho, caraca, moleque, hein? Só música boa, eu quero falar uma boa pra você, hein? 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E o Sem Parar continua.
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0: Família fechando sem parar de hoje, tá aí, Mumuzinho, fechadão com amor, bom demais, né? Tá chegando é nóis, tá? Não sai daqui não, que é jogo rápido.
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0: Rádio Globo, 2:51.
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0: Tem resultado de promoção, parabéns, Joselma Calisto, final do telefone 03, manda um WhatsApp pra gente no 21 97.9988 e saiba como retirar seu prêmio. 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Daqui a pouquinho eu falo quem vai levar essa boa. Bora pro Soldado Ryan agora no hashtag.
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0: Fala, Soldado Ryan, diz a boa, irmão.
5: Falar da inspeção do gás aqui no Rio de Janeiro, no Brasil também, tem uma nova data. Falar do Bruno Guimarães, grande destaque do Brasil na Copa do Mundo. E também é uma novidade sobre Taylor Swift. Tudo agora no hashtag Globo.
0: Bora.
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5: Hashtag inspeção do gás. A Agenersa prorrogou para 23 de setembro o prazo para a realização da inspeção periódica do gás. Essa decisão visa permitir que a Naturgy intensifique a busca ativa por esses imóveis que ainda não realizaram a inspeção obrigatória até o momento. Cerca de 81% dos imóveis já passaram pela vistoria.
0: Maravilha.
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5: Hashtag mudança de ares. Bruno Guimarães foi um dos grandes destaques da seleção brasileira na Copa do Mundo, com 4 assistências, fez gol também, só que acabou perdendo pênalti, né, na partida contra a Noruega. Ele tá de mudança de clube, tá? Ele atualmente é do Newcastle, da Inglaterra, e pediu pra sair do clube para defender o Arsenal na próxima temporada, também da Inglaterra, atual campeão inglês, inclusive. Então, Bruno Guimarães deve ser anunciado em breve pelo Arsenal.
0: E dá uma treinadinha em pênalti, né?
5: Hashtag tá na rede, rapaz. Um artista de Nova York coletou. Ah, olha isso. Coletou o lixo deixado no entorno do estádio onde aconteceu o show da cantora Taylor Swift, né? Onde eles se casaram e tudo mais, né? Ela e o Travis Kelce. É, ele colocou os lixos, os itens à venda, em cubos de acrílico selados por R$130.
0: É mesmo?
5: Acredite, tem muita gente na fila de espera por lixo deixado pelos convidados, né?
0: Pelos Swifters.
5: É, por essa galera aí.
0: Rapaz,
5: os caras estão vendendo lixo.
0: Que a galera vende cada coisa, dinheiro, irmão.
5: Se a gente for na central ali,
0: a gente acha.
5: Dá pra arrecadar o material, hein?

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2: Muito boa tarde, vamos nessa, começando mais uma edição do É Nóis por aqui, o Mola. Muito boa tarde pra você que tá ouvindo a Rádio Globo. Quem tá comigo sempre, ele, Soldado Ryan. Fala, irmão, beleza?
3: Tudo bem, meu parceiro, suave?
2: Tudo tranquilo, cara.
3: Por aqui, maior tranquilidade também, uma boa quinta-feira, né, pra todo mundo. Aí, ó, como a gente prometeu, tempo bom no Rio de Janeiro, tempo
2: finalmente,
3: mudou, né?
2: Finalmente,
3: mudou,
2: cara.
3: Mudou pra melhor.
2: Um solzinho.
3: Isso, vai não, continuar que, assim.
2: É, mas não esquenta tanto, né?
3: Tá agradável, na tá minha
2: agradável,
3: opinião. Assim,
2: clima
3: é
2: europeu.
3: O tempinho ideal, né, cara? Porque tá com solzinho maneiro, mas também tá fresquinho, não tá aquele calor.
2: Tira o mofo, né? Um solzinho pra tirar mofo.
3: Tá legal assim, que continue assim nos próximos dias também.
2: Maravilha, Soldado Ryan, como é que faz pra galera achar a Rádio Globo aí, cara?
3: @radio.globo no Instagram, você consegue mandar mensagem pra gente lá, visualizar nossas promoções, nossos conteúdos e também no 97.9988, que é o WhatsApp da Rádio Globo,
2: boa,
3: né?
2: Boa, pode participar mandando mensagem, vai dando um oi, que daqui a pouquinho tem um tema maravilhoso pra você. Ó, lembrando, tá? Você pode faturar um cartão com 10 mil reais no final do mês, só anotar a sequência premiada com 3 musiquinhas enquanto estiver rolando o É Nóis ou qualquer horário da Rádio Globo.
3: Isso aí, lembrando que não pode ter pausa, né, pra
2: não
3: falar
2: pode
3: do
2: pausa,
3: comercial, nada disso, você cadastra lá no nosso site ou no nosso app, dá uma olhada no regulamento que é importante.
2: Fechou.
3: E mete bronca.
2: Bora começar então com a bela canção, a gente volta com o tema?
3: Fechou.
2: Então é nóis.
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0: do pagode. Soldado Ryan, tá rolando É Nóis, né, cara?
1: Tá rolando É Nóis e hoje a gente tem uma resenha um pouco divertida e descontraída. Sabe a Maíra Cardi? Tá ligado?
0: Aquela que é casada Cardi, com o Primo Rico, né?
1: Isso, Primo Rico, isso. Thiago Nigro. Seguinte, cara,
0: aquela
1: na casa
0: teve
1: dela...
0: um marido que traiu ela 70 vezes, não foi?
1: O tal do Arthur Aguiar,
0: isso,
1: né?
0: Isso, que ganhou o Big Brother.
1: Isso, ela
0: tá ligado.
1: Tá
0: falando. Que emagreceu a Anitta.
1: Isso, ela tá... Ela é ex-coach.
0: Que ela foi, pô, teve uma polêmica, que ela queria emagrecer os outros sem ter curso de formação disso.
1: Tô ligado. Tá bom,
0: tá bom. Ela.
1: Tudo
0: tá certo.
1: Sabe o que ela fez agora? Ela disse que na casa dela, onde ela mora com o Thiago Nigro, que é o Primo Rico, né? Marido dela, não entra nada que não seja saudável.
0: Em casa é assim.
1: Ah, é?
0: É.
1: Não bebe refrigerante, não?
0: Bebo
1: refrigerante. Ah, super saudável.
0: Em casa só entra coisa que não
1: que
0: é
1: não
0: saudável.
1: Que não é saudável, né? É igual lá em casa, então. Sabe o que ela fez, cara? O Thiago Nigro pediu um aplicativo de alimentação, né? Enfim, você tá ligado qual é? E aí veio um refrigerante acompanhando a comida.
0: Sim.
1: E ela falou que não aceita de jeito nenhum que entre alimento não saudável, bebida não saudável na casa deles. E aí o que ela fez? Jogou o refrigerante no lixo. Acredite se quiser, cara. Bom, a Maíra disse que não se importa com as críticas que ela poderia receber na internet, que ela controla mesmo porque ela quer que todo mundo seja muito saudável na casa dela.
0: 100% errada não tá.
1: Aí eu te pergunto, a nossa resenha do dia é a seguinte: daria certo um relacionamento seu com uma pessoa que tenta controlar todas as coisas da casa, o relacionamento? A mim, não. Assim, lá em casa, Camila fala, quero fazer dieta. Tá bom, faça a sua dieta. Não queira que eu faça também.
0: Ah, tá, entendi.
1: Você tá ligado? Porque entendi. Às vezes eu não quero fazer.
0: Não, eu nunca quero fazer.
1: Ela, mas me ajuda a fazer dieta, você bebe muito refrigerante. Mas eu tô bebendo refrigerante. O refrigerante que eu bebo vem pra mim.
0: Entendi.
1: Vem pra mim,
0: entendi.
1: Não vai pro corpo dela, não
0: vem
1: vai...
0: pra você. A gente percebe que vai pra você.
1: E é lá, mané. Qual é da tua, mané? Tá, agora virou também. Uma Maíra Cardi agora, tu.
0: Não, mas eu tô querendo apoiar a Camila, pra ajudar a Camila, entendeu?
1: Tá. Tá bom. A gente quer saber de você. O que você acha do parceiro que tenta controlar todas as nossas ações? Coisas boas, todas, como coisas... o que eu vou comer, o que eu vou beber, o que eu vou pedir no restaurante, o que eu tenho que fazer ou não de atividade física. Pessoas que se metem em tudo e acabam também entrando na nossa vida pessoal.
0: Controlando a vida 100%,
1: né? Exatamente. O que você acha disso? Pode mandar por áudio aí até 30 segundos.
0: 30 segundos, que não é podcast, como
1: 97.9988,
0: né? Fechou? 97.9988.
1: Fechou,
0: então.
1: Bora.
0: Mas a Maíra Cardi é aquela que fez aquele negócio no rosto?
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0: Maravilha, soldado Ryan rolando aí, o É Nóis. Seguinte, cara, a galera pode participar que o tema de hoje tá bem interessante.
1: É isso,
0: cara. Vamos dar uma relembrada no tema, cara.
1: Queremos áudios aí sobre relacionamentos que a galera gosta de controlar o seguinte: ah, vai com essa roupa que é melhor, vai com ela, come essa comida que é melhor.
0: Mas aí todo não... relacionamento tem um pouco isso.
1: Tem, mas tudo tem um limite,
0: tem,
1: né,
0: um
1: cara?
0: Tem um limite, exatamente.
1: Tudo tem um limite.
0: Qual é,
1: né,
0: o limite?
1: Cara, o limite é respeitar a opinião do outro, né? A vontade do outro,
0: boa,
1: o direito do outro. Você pode dizer, ah, eu quero fazer dieta, mas eu não quero, e aí?
0: E aí, como é que faz?
1: Eu não acho legal sair de camisa de time, mas eu acho. E aí?
0: Eu tô sentindo que tem uma coisa...
1: Eu tô desabafando aqui, né? Eu tô fazendo aquele sinal. Tô brincando, galera. Lá em casa é tranquilo, mano. Que eu sou...
0: É tranquilo,
1: cara. Cara, eu sou assim, mano. Eu sou assim. Eu faço do jeito que quero, mas já é... Eu preciso respeitar também as vontades dela, né? E assim vai, né?
0: Deixa eu mudar um pouquinho o tema rapidão. Cara, por favor, entrem no Instagram do Soldado Ryan e veja ele dançando com o Matheus no TBT de hoje, que tá fantástico aquele vídeo ele dançando no Instagram. Como é que faz pra galera te achar no Instagram, cara?
1: @RyanLobo10. É Ryan Lobo 10, cara, Ryan com Y.
0: Vale a pena entrar e assistir e comentar lá assim. Eu ouvi na Rádio Globo e tô vendo aqui. Entra lá e faz isso.
1: Uma vergonha. Uma coisa demais, que eu detesto, cara, fazer e não sei fazer é dançar.
0: Mas nem o Matheus também não sabe, né, irmão? Tá
1: por
0: tudo
1: isso
0: certo.
1: Que eu dancei com ele, me senti seguro pra isso.
0: Vamos falar do que aí que tá rolando.
1: Bora falar do frio, cara. O inverno aqui no estado do Rio de Janeiro tem até uma temperatura negativa. Você acredita nisso?
0: Isso,
1: Rio,
0: cara,
1: de Janeiro com temperatura negativa. E foi na manhã de hoje, tá lá no Parque Nacional do Itatiaia, no sul fluminense. Termômetros marcando menos 7,6 graus, tá bom pra você? Por volta ali das 6h10 da manhã, na estação meteorológica de Campo Belo, localizada bem na parte alta do parque, né? Sabemos que lá é muito frio. Essa é apontada como a menor temperatura do ano no local até aqui.
0: Rapaz, menos 7 graus é coisa,
1: é,
0: tá?
1: É loucura.
0: Tá doido.
1: Que 18 graus pra gente aqui, 17, 15,
0: já são casaco, imagina.
1: Pois é.
0: Ó, falando aqui na orla do Rio de Janeiro, mesas e cadeiras espalhadas além do permitido nas calçadas da Zona Sul estão saindo caro para os bares e restaurantes, tá? Entre março e junho, uma operação de fiscalização passou por 93 estabelecimentos da região e aplicou 83 atuações, que somam cerca aí de R$ 253 mil em multas. As ações têm como alvo a ocupação irregular do espaço público, especialmente em áreas com grande circulação de pedestres e forte concentração de bares e restaurantes. É isso aí, soldado Ryan. Vamos com a bela canção, a gente volta já para ouvir a galera participando, né?
1: 97.9988.
0: Maravilha, esse é o É Nóis.
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5: Vitor Lima, Cotrim, que honra.
6: De propósito.
5: Obrigado pela presença de vocês e pela voz de vocês aqui nesse momento.

0: Bom demais, né? Snoop Dogg, o cara que tá em tudo, né? Vamos ser sincero aqui.
1: É, o Ronaldinho Gaúcho da gringa, né?
0: Exatamente.
1: Só rolê aleatório.
0: Tem um vídeo, cara, que tem na internet, tipo, uma pessoa com uma roupa misteriosa no campeonato de, sei lá, snowboard. Claramente é o Snoop Dogg.
1: É ele, né?
0: É ele, tá ligado?
1: Bem o Ronaldinho Gaúcho.
0: Exatamente.
1: Né? Contratado,
0: exatamente,
1: pela Globo pra fazer a Copa do Mundo. Quem imagina?
0: Exatamente, exatamente.
1: Bravo, né?
0: Bom demais. Soldado Ryan, vamos relembrar o tema, né? Falando da Mayra Cardi, que jogou um refrigerante fora, que ela não aceita que entre um refrigerante na casa dela. E não sei se o primo Rico ficou muito satisfeito com isso, né?
1: É o seguinte, né, cara? Assim, tem que ser tudo saudável na casa dela.
0: Isso.
1: Mas será que isso é um tipo de relacionamento saudável?
0: Não sei, né, cara? Não sei. Mas um refrizinho zero não é de boa, não?
1: Ah, segundo ela, não, né, cara? Ela era coach, ela sabe o que ela tá falando, acho,
0: é,
1: né?
0: Exatamente.
1: Assim a gente espera. Bom, 97.9988, bora ouvir a galera então, se eles concordam com esse tipo de coisa ou não.
0: Lança.
2: Rafael aqui no centro.
1: Fala, Rafael.
2: Olha, viver num relacionamento 100% controlado não dá.
1: Não dá, não, mano.
2: Claro, quem é casado com mulher sabe como é que é. Você acaba sendo controlado 90%. Agora, 100% não dá.
0: 100% não, tem que ter 10% pelo menos aí, né?
2: É, rédea, choque toda hora, porque ele vai dar caô.
1: Vai mesmo. 90% é aceitável. 90%
0: é aceitável, até 92%.
1: 10% tem que ser nosso.
0: Exatamente, pelo menos, né?
3: Futebolzinho. Boa tarde, galera da Rádio Globo.
1: Boa tarde.
3: São Dolins. Cara, esse negócio de roupa, de você gostar da outra, do que a outra pessoa faz, é complicado. Cara, eu sou casado há 28 anos e nunca tive isso lá em casa, entendeu? Um respeita o outro e acabou.
1: Maravilha.
3: Quando acabar o respeito, acabou o relacionamento.
0: Isso, então, é
3: quanto ao respeito, tem que agir da maneira certa.
0: Maravilha, tô vendo rádio alto lá no fundo, né?
1: É, essa aí não baixou nem pra mandar o áudio. É assim que a gente gosta.
4: Fala, galera do 98, boa tarde. Então, eu entrei numa dieta, ninguém na minha casa queria entrar.
0: Maneiro.
4: Na época eu tava casado.
1: Sim.
4: E eu perdi uma dieta que eu quis fazer, eu perdi 40 quilos.
0: Rapaz.
1: Pô, maneiro, hein?
4: E depois que eu fiz isso, todo mundo entrou.
0: Maneiro.
4: E todo mundo ficou fitness.
1: Aí é mole
4: pegar
1: carona.
4: Todo mundo foi pra academia, mas na época ninguém queria fazer. Eu falei, ó, vamos fazer uma dieta, ninguém quis fazer, deixa pra lá. Vou fazer, melhorei a minha aptidão física.
1: Coisa linda.
4: Melhorei tudo.
1: Sim.
4: Eu saí dos 56 pro 40, 42.
0: Oh,
4: hoje
0: maneiro.
4: Eu tô fitness. Vou mandar uma foto pra vocês no Instagram.
0: Com roupa. E...
1: precisa não.
0: Mas não manda com roupa, pelo menos com roupa, né?
1: Pelo menos com roupa, roupa você pode mandar. Mas a gente acredita.
0: Eu
1: deu pra ver a tua foto de perfil.
0: A voz de quem emagreceu.
1: Isso,
0: né?
1: tá saudável, a respiração tá boa. 97.9988, mande seu áudio pra gente aí. Que tipo de coisa você não tolera no seu relacionamento quando o parceiro ou a parceira quer controlar?
0: Exatamente.
1: Não é isso?
0: Eu duvido tirar a Coca-Cola do Ian. Daí não tem como. Soldado, vamos pro break rapidão?
1: Agora.
0: Então, maravilha. Rádio Globo 3:32.
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0: Ô, Dadurão, eu quero saber o seguinte, cara, o que que tá bombando na internet? O que a galera tá comentando? O que que tá acontecendo, cara?
1: Rapaz, a próxima edição do Estrela da Casa, teremos aí alguns instrutores, né? Como Belo, Anitta e Júnior, da dupla Sandy Júnior, ex-dupla, né? O irmão da Sandy e tudo mais. Como jurados ali, como técnicos, orientadores. Então é um elenco super de peso,
0: achei,
1: né?
0: Achei legal, cara. Achei
1: legal. Maneiríssimo, cara. Maneiríssimo.
0: Que são bons entendedores de música, realmente, parte teórica. Achei bem interessante.
1: Conhecem bastante, né, meu garoto?
0: Oi. E é isso. Você queria fazer parte de qual time?
1: Pô, cara, do Belo, né, mano?
0: Belo, eu no Belo.
1: Sou fã do pagode, né?
0: Eu também é pro Belo também ali, tranquilo.
1: Mas todo mundo sabe, né? Todo mundo sabe bastante ali, né?
0: É, sabe muito.
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1: Soldado, vamos falar de futebol agora, cara?
2: Bora falar de futebol. Hoje é dia de quiz da Copa.
1: Ah, é hoje?
2: Quinta-feira, claro, toda terça e quinta, quando tem é nós, tem quiz da Copa aqui valendo prêmio. E você responde pra gente no 97.9988 o seguinte. Já que hoje tem jogo da França, daqui a pouquinho, com transmissão do Futebol Globo CBN, queremos saber quantos títulos mundiais a França tem.
1: Molezinho, hein?
2: Molezinho. Tá tranquilo, tá tranquilo. 97.9988, respostas por escrito, tá, galera? De balde não vale agora, hein?
1: Já, hein?
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0: Tá aí, Periclão, né? Com a Catu, bom demais. Soldado Ryan.
1: Oi.
0: Quero saber o seguinte, quero relembrar do tema que a Mayra Cardi lá jogou um refrigerante fora, porque ela não aceita que entre nada que não seja saudável na casa dela. E ela acaba comandando ali o relacionamento nesse quesito, né?
1: Qual ela é manda em tudo, pelo que eu entendi ali. Ela manda em tudo,
0: na
1: né?
0: obra ela manda.
1: Jogou o refrigerante do cara fora, mano.
0: É, jogou.
1: Pô, qual
0: a
1: é,
0: coquinha
1: mano?
0: Dele gelada?
1: Não, não pode.
0: Não pode?
1: Inadmissível.
0: É, não tem como, né?
1: Pô, tá maluco,
0: não tem como,
1: cara.
0: Dá até um problema.
1: Eu pego a maquiagem dela, boto na privada. A mais cara.
0: A mais cara, só na raiva.
1: Só vai ter que comprar de novo. É o seguinte, rapidamente, antes da gente botar o tema os áudios da galera aqui no ar, bora dar o resultado aqui do quiz da Copa, né?
0: Ah, já tem. Ah, é verdade.
1: Tem, rapaz. Crer. Perguntamos aqui hoje tranquilamente, daqui a pouco tem França e Marrocos aí na Copa do Mundo, quartas de final, né? Com transmissão do Futebol Globo CBN. E nós temos aqui o resultado da pergunta, né? A gente tá perguntando quantas Copas do Mundo a França já ganhou.
0: Molezinha de pergunta.
1: Tranquilidade,
0: eu
1: né,
0: gosto
1: cara?
0: De pergunta mole.
1: Gosto de mole, né? E são duas Copas do Mundo, 98 e 2018. E quem foi o primeiro a acertar? Fernando Cafu!
0: Jogador de futebol.
1: É, sabe muito de futebol.
0: Sabe tudo
1: de futebol. Você precisou nem no Google, que eu tô ligado. E aí, meu parceiro, você vai faturar aí o nosso combo aqui da Copa do Mundo. Vem várias paradas maneiras aí.
0: Pô,
1: vem
0: maneiro.
1: Abadá, balde de pipoca, pipoca palomitas, bala Haribo, copo da Rádio Globo, ecobag. Ah, muita coisa aí da Rádio Globo pra você, meu parceiro. Parabéns aí. E a gente segue no clima de Copa do Mundo. O Brasil foi eliminado, porém, a Copa do Mundo continua, tropa.
0: Não, se na Argentina tá tudo certo, né?
1: É. Por aí.
0: Bora. Vamos falar então dos ouvintes aí que estão participando?
1: Tem uma galera, viu? Falando sobre relacionamento, essa galera aí que gosta de controlar a vida dos outros. Isso não é muito legal não, né, Mola? Tu corta essas paradas,
0: não? Ah, não. Cada um tem que ver a sua vida, mas tem que andar pra frente.
1: Isso.
0: Não um olhando pro outro, né?
1: E respeitar o amigo.
0: Exatamente.
1: Também. Bora ouvir.
0: Respeitar as vontades.
1: Bora.
2: Fala, galera da 98, soldado Ryan.
0: Fala.
2: Rapaz, vou te falar.
0: Fala
2: não dá certo não, pô.
1: Fala não.
2: Imagina. Ficar sem meu gelinho?
0: Não tem como.
2: Tem como não, pô.
0: Não tem como.
2: Cara, a mulher manda até certo ponto, mas o homem
0: 90%.
2: Tem que coordenar também, né? Tem as vontades dele, pô. Caraca, que loucura. Essa mulher é louca. Por isso que o Arthur Aguiar chegou no BBB, só queria comer pão.
1: Ainda bem que ele falou pão.
0: É verdade. Fica até
1: tá explicado,
0: aqui.
1: Né? Porque
0: ele
1: o cara
0: comeu
1: gostava
0: muito carboidrato,
1: tanto.
0: É.
1: Não podia comer quando morava
0: Exatamente.
1: Com ela, né?
0: Ele gostava de uma coisa mais gordurosinha.
1: Isso. Coisas proibidas.
3: Alô, tropa do Enóis.
0: Fala, irmão.
3: Ah, então. São 36 anos de matrimônio.
0: Rapaz.
1: Coisa linda.
3: Entendeu?
0: Desde 1990.
3: Sintonia fina, sintonia total. Tudo que ela manda, eu faço.
0: É isso, daí não dá, não tem como errar.
3: É nós, Edmilson, Brás de Pina.
0: Valeu, Edmilson,
3: valeu,
0: não erra nunca.
3: Valeu, Ryan.
0: Tamo junto,
3: beijo no coração, meu irmão.
0: Valeu, junto, é isso aí. Assim que funciona, irmão.
1: Edmilson, o sábio.
0: O sábio.
1: É.
4: Boa tarde, galera da Rádio
0: Clube.
4: Sou Carlos de Duque de Caxias.
0: Fala,
4: uma excelente tarde a todos. Essa situação de controle é um pouquinho complicada, fica ruim. Porque às vezes a pessoa quer, né? Exemplo, eu gosto de tomar uma cerveja, minha esposa não gosta que eu beba. Ela já falou pra mim, você escolhe ou o nosso casamento ou a cerveja. Eu falei, meu amor, seja feliz, pode ir, vai com Deus.
0: Que isso?
4: Eu gosto de tomar meu gelo, então, se não dá, não dá. Mas... ela desistiu. E é isso aí, mano. É isso aí. O importante é a gente ser feliz.
0: Ele nunca mais bebeu uma cerveja.
1: Ele tá 6 anos sem botar uma gota de álcool na boca.
0: Ele tá bebendo saudável.
1: Boa, garoto. É isso. 97.9988. Ainda dá tempo de você participar. Pode mandar pra gente aí seu áudio. Dizendo que tipo de coisa você não suporta, não admite que o seu parceiro ou sua parceira tente controlar
0: o
1: relacionamento, né?
0: Áudio de 30 segundos pode contar pra gente aí. Fechou?
1: Vai, bora.
0: Chegou o momento, hein?
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0: Vamos de nocaute, soldado Ryan. O que temos de bom hoje, irmão?
1: Temos musiquinhas legais pra galera votar lá no nosso Instagram, @radio.globo. Solta!
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1: Sorriso Maroto e Coral Resgate, Brigas por Nada. Tiaguinho, ponto fraco.
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1: E o Márcio, Momozinho, estonteante.
7: Me livra dessa dor.
1: Rapaz, Parabéns ao nosso hoje, Marcelo Lírio, hein?
0: Hoje ele estou por hoje.
1: Sorriso irmão. Maroto, Thiaguinho e Momozinho competindo nessa parada. Você vota lá no nosso Instagram, beleza?
0: Resultado hoje agora, vai ser disputado, tá?
1: Tá pegando.
0: Maravilha. Ó, tem resultado de promoção, tá? Parabéns, Antônio Apolinário. Nome diferente, Apolinário. Mandou bem, Antônio. Final do telefone 05. Não precisa nem falar o final do telefone com um sobrenome diferente desse. Sabe que é você mesmo, né? Mais informações, acesse uciscinemas.com.br. 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Vai curtir o cineminha, vai tirar onda lá no UCI, tá? Seguinte, já vou adiantar o resultado de promoção aqui da Mondial. Porque como hoje vai ter jogo da França com Marrocos. Marrocos não é soldado, Ryan.
1: Isso aí, né? Tá ligado.
0: Mola tá ligado. Então já vou adiantar o resultado da Mondial, tá? Parabéns, Rodrigo Cabral. Final do telefone 72. 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Gente, a gente vai pro break, daqui a pouquinho tem mais meia hora de a nós hoje, hein?
1: Brinquinho tá de folga, né?
0: Rádio Globo 42, tá fecha o mic, tá jovem?
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0: demais, tá aí. Tá bom demais aí, ó. Juanzinho, Sou Favela, com o grupo Quintessência. Também Zé Neto, Cristiano, Cadeira Cativa. Agora chegou aquele momento de a gente falar com ela. Fala, Fabi Travaginho. É o seguinte, a gente vai começar mais um É da Sua Conta, nossa parceria com o PicPay, seu próximo banco. Uma pesquisa da Associação Brasileira de Bares e Restaurantes mostra uma alta expectativa de empresários para esse mês de julho. Mais da metade projeta um aumento nas vendas em relação ao mês comum. Fabi Travaginho está conosco aqui para ajudar a entender esse movimento e trazer dicas para os empreendedores, né? Que querem aproveitar esse período, né?
1: E aí, gente, tudo certo? Pois é, né? Claro que isso varia de região para região, mas sem dúvida, a chegada das férias escolares e, consequentemente, o aumento do turismo em algumas cidades brasileiras ajudam muito os comércios no mês de julho, né? Até mesmo quem não viaja durante o mês acaba mudando a rotina, né? Saindo para jantar com os filhos em um lugar diferente, por exemplo. Além disso, mesmo o Brasil não competindo mais no Mundial, ainda tem muita gente que adora acompanhar os jogos, que gosta de se reunir com os amigos, com a família, para tomar uma cervejinha e assistir ao resto da competição, não é verdade? Então, para aproveitar esse movimento, o empreendedor pode apostar em campanhas e promoções especiais para famílias ou grupo de amigos. Aproveita aí que é inverno e invista em produtos relacionados a essa época. 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
0: Valeu, Fabi, até amanhã, hein? Ó, amanhã temos mais encontro, né? Marcado aqui, temos encontro marcado aqui na Rádio Globo às 3h15 da tarde no É da Sua Conta.
2: É nóis!
0: É nóis!

0: Ô, soldado Ryan.
1: Oi.
0: Vamos relembrar o tema de hoje?
1: Bora, a gente tá falando sobre relacionamento que...
0: Isso.
1: O casal, né? Na verdade, um dos parceiros, ou
0: que manda
1: parceiro,
0: muito,
1: uma parceira,
0: né?
1: Alguém, quer mandar demais, quer controlar demais o outro, como a Mayra Cardi fez com o Thiago Nigro,
0: jogou,
1: né?
0: A coquinha dele fora.
1: Isso, exatamente. Então a gente vai pra galera, 97.9988, vambora.
2: Fala, soldado Ryan. Quem
1: fala,
2: tá falando,
1: irmão.
2: É o Iago.
0: Fala, Iago. Iago.
2: Mais conhecido como Ratão.
0: Fala, Ratão.
2: Morador do bairro Novo, em São Francisco Xavier.
1: Coisa linda, mano.
2: Pô, cara, eu queria falar que eu realmente eu passo por isso. Não sei se felizmente ou infelizmente eu passo por isso. Mas eu sou completamente apaixonado pela minha esposa, Duda.
1: Aí.
2: E eu faço tudo o que ela quiser.
0: Ela que obrigou a falar.
2: A hora que ela quiser, o tempo que ela quiser. Mensagem.
1: Tá do lado.
2: E sou feliz assim.
0: Ele tá dizendo, sou feliz, cara.
2: Obrigado, Rádio Globo, é nóis.
0: Valeu, irmão. É isso aí, irmão.
1: Qualquer coisa eu vou te dar meu WhatsApp aí, mano. Me liga, que a gente resolve. Tá,
0: troca ideia.
1: Tá? Dela um rolê, fazer uma resenha, um churrasco.
0: Ó, vamos pro resultado do nocaute, cara.
1: Bora.
3: É nóis, cumpade.
4: Nocaute.
0: Eu sei que o negócio foi disputado hoje lá no Instagram, né, cara?
1: Sempre, né? Sempre. Sorriso Maroto, Thiaguinho e Mumuzinho. E a mais votada foi a do Sorriso, 43%. Brigas por nada.
0: Olha.
3: É nóis.

0: alcançou celebridade, significa que tá acabando, né?
1: Partiu, né?
0: Partiu, né, meu jovem?
1: Hoje mais cedo, sim, mais cedo, galera. Vai começar daqui a pouquinho, enquanto a bola não rola. Quartas de final da Copa do Mundo, França e Marrocos.
0: Aí eu te pergunto, tá? Quem você acha que vai levar essa daí?
1: A favorita é a França, né?
0: Mas torce
1: pro Marrocos. Seleção favorita, não.
0: Não, tô de boa, faz, de boa.
1: É. Seria legal. Eu tô torcendo nessa Copa pra alguma seleção que nunca foi campeã.
0: É, pra poder ficar distante da gente,
1: né? Noruega. Não, porque é legal, né, cara? Dá felicidade pra eles um pouquinho também.
0: A Noruega seria uma boa. Eu tô torcendo, pela Noruega,
1: Noruega, Marrocos ali, a Bélgica. Mas tá difícil, né?
0: As podemos dizer seleções... que é a Copa do Mundo da zebra, porque, meu irmão, cada
1: tivemos
0: coisa...
1: algumas, né?
0: É, foi.
1: Mas a FIFA aumentou também a quantidade de jogos.

0: recebeu o cartão vermelho mais rápido da história das Copas do Mundo, o uruguaio José Batista, foi expulso com apenas 56 segundos de jogo na partida entre Uruguai e Escócia, pela Copa de 1986 no México. Logo no início da partida, Batista deu uma entrada muito dura no escocês Gordon Strachan, praticamente no meio-campo. O árbitro francês, Joël Quinou, não hesitou e mostrou o cartão vermelho direto. Mesmo com um jogador a menos desde o primeiro minuto, o Uruguai segurou o empate em 0-0.
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com você. 8:05, estamos de volta aqui no Globo Esportivo para essa segunda hora do programa com muitas informações. Eu tô nessa, o Chico Aiello também, e os nossos trepidantes voltando com informações rapidinhas.

0: Rapidinha do Mengão, fala Renan Moura.
1: O Dallas Cowboys chega ao Rio de Janeiro no dia 26 e vai usar o CT Ninho do Urubu para treinar antes do jogo contra o Baltimore no dia seguinte no Maracanã pela NFL, o esporte de futebol americano. Pentacampeão do Super Bowl, o Dallas é uma das franquias mais importantes da NFL e ostenta o posto de equipe esportiva mais valiosa do mundo, avaliada em 13 bilhões de dólares, cerca de 68 bilhões de reais. Apesar disso, vive um jejum de 30 anos sem títulos, após conquistar 3 de seus 5 Super Bowls na década de 90. Quem gosta de rodeio bate forte
0: com a mão. Rapidinho do Vascão da Gama, fala você, Lari Benegatti.
2: O capitão do Coritiba, Sebastián Gómez, falou sobre os dias de indefinição envolvendo Fernando Seabra, que aceitou a oferta do Vasco, e mostrou compreensão com a situação do treinador, dizendo, abre aspas, qualquer pessoa falaria que iria com aquela proposta, fecha aspas. Botafogo!
0: Rapidinho do Fogão, conta pra gente, Thalita Giltz.
3: Botafogo e Patrick de Paula entraram em acordo e o clube rescindiu o contrato com o jogador sem custos. Contratado pelo Botafogo em 2022, eu lembro que na ocasião, o Patrick de Paula foi a contratação mais cara da história do Botafogo, custando pouco mais de 33 milhões de reais. Ao todo, ele disputou 58 jogos, marcou 7 gols e contribuiu com 6 assistências. No período que pertenceu ao clube, PK foi emprestado ao Criciúma e ao Remo. Do Botafogo, teve pouca sequência, principalmente por conta das lesões.
0: Fluminense! E a rapidinha do Tricolor é com o André Neto.
4: O Fluminense anunciou nesta quinta-feira a renovação de contrato do garoto Kevin Samuel até o final de 2029. Um dos artilheiros da base Tricolor, Kevin tinha contrato apenas até o fim de 2027. O garoto de 19 anos chegou ao Fluminense em 2021, quando tinha 14 anos de idade. Artilheiro do Sub-20 Tricolor em 2026, ele foi também o goleador do título brasileiro Sub-17 em 2024, quando ainda conquistou a Copa do Brasil Sub-17 com a Esquadrilha 07.
0: 8:08. Flamengo. Vamos falar do Mengão. Ó, o Renan. Ué, me disseram que o Renan Moura tava na área.
1: Claro que eu tô na área. Hugo e amigos ligados aqui nesse Globo Esportivo para falar um pouco do Flamengo que volta a campo neste sábado, Hugo. Na última partida do torneio de Algarve contra o Benfica, os donos da casa, né, em Portugal. Mas aqui no Rio de Janeiro, o presidente BAP concedeu uma entrevista exclusiva ao jornalista Vene Casagrande no YouTube e falou sobre diversos assuntos, a começar por janela de transferências. Uma das necessidades do Flamengo é a venda de jogadores, mas um nome

0: Está descartado de sair nesse momento do elenco comandado pelo Leonardo Jardim. Estou falando do Everton Araújo. O presidente disse que esse jogador se encaixou perfeitamente no time e que dificilmente conseguiria fazer uma reposição, mesmo que vendesse o Everton Araújo por 20 milhões de euros. Não seria fácil contratar um atleta preparado, pronto para chegar e assumir também essa condição de titular nessa reta decisiva da temporada. Um outro assunto que foi tratado seria também sobre o número de jogadores que podem chegar à Gávea nessa próxima janela a partir do dia 20 de julho. E o presidente disse que o Flamengo busca de 2 a 3 reforços. Não basta ser qualquer jogador, tem que ser o cara, como foi a negociação pelo Gerson, pelo Pedro, pelo Paquetá. Então, jogadores tarimbados e que são jogadores que requerem uma negociação, às vezes, mais duradoura, porém com um final feliz, como foi com esses 3 exemplos citados pelo BAP nessa entrevista. O dirigente também falou que a torcida do Flamengo anda muito ansiosa, que o elenco é ótimo, o Flamengo não está desesperado e não vai pagar qualquer preço, sabendo que será supervalorizada a janela de transferências após a Copa do Mundo. Um outro tema que o BAP tratou foi sobre o trabalho do José Boto, porque após a saída do técnico Filipe Luís, o português foi muito pressionado. Existia sim a possibilidade do José Boto ser substituído, mas o BAP colocou uma pá de cal nesse cenário de substituição do dirigente. Segundo ele, o trabalho dele é melhor do que o que já teve no Flamengo, no caso uma cutucada também no Marcos Braz, um antigo vice-presidente de futebol, e também no diretor executivo, o Bruno Spindel, que hoje está no Cruzeiro. Segundo o Luiz Eduardo Batista, o trabalho do Boto é um ótimo trabalho, excepcional, e ele conseguiu virar refém do próprio sucesso, já que conseguiu vender 82 milhões em jogadores e trouxe outros atletas importantes no cenário mundial, como o Paquetá, o Jorginho, e também repatriou o Samuel Lino. Além disso, elogiou o Danilo do Botafogo, mas disse que nesse momento não é uma prioridade essa posição. Flamengo vai buscar jogadores mais avançados para o segundo semestre. Talvez um novo camisa 10, porque quem está buscando esse atleta para ser o substituto, ou pelo menos um jogador a dividir responsabilidade com o Arrascaeta, é o técnico Leonardo Jardim, que demonstra preocupação com essa nova lesão muscular sofrida pelo camisa 10 durante a preparação para a Copa do Mundo.
1: Nós termos alternativas é sempre importante, não é? Mas a maior carência neste momento, eu já referi, é para os corredores, para a meia ofensiva, que é onde temos o nosso jogador, que é um jogador fantástico, é o Arrascaeta, mas já não joga há 3 meses. Agora vamos procurar quanto tempo é necessário um jogador, cuidado dele, voltar outra vez ao seu nível. Já sabemos que ele muitas vezes não é capaz de jogar os 90 minutos, necessita de ser gerido. Por isso eu acho que era importante ter um jogador de qualidade também, para com o Arrasca termos ali soluções, e muitas vezes poderem jogar juntos também. Mas perceber isso, não é? O Arrasca é um jogador fantástico, é um jogador com uma qualidade enorme, mas porventura às vezes não consegue, não é só este ano, já o ano passado já não conseguia dar 90 minutos, muitas vezes tem que ser gerido para mantê-lo fresco ao longo da época, e agora com este problema desta dupla lesão, foi uma dupla lesão, 3 meses sem jogar, e eu não quero ser pessimista, mas não sei quanto tempo será necessário para um jogador com estas características voltar outra vez ao seu normal. Na Europa paramos um mês, fazemos uma pré-temporada de 4 semanas para os jogadores normais. Um jogador que teve esta lesão, quando é que vai regressar e como é que vai regressar? E com certeza que ele é um jogador fundamental para nós, mas nós temos que ter soluções.
0: Enquanto não chegam os reforços, já que o BAP vai aguardar a abertura da janela de transferências, o Flamengo tem aí algumas opções para essa função. O Samuel Lino foi um jogador até utilizado pelo Leonardo Jardim nesses amistosos em Portugal, fazendo essa função de meia de criação, e ele também tem alguns atletas da base, como o Joshua e também o Lohan, que participaram também nessa formatação tática nesses momentos em que ambos tiveram uma oportunidade nesse amistoso contra o Lausanne da Suíça. Ou seja, o Flamengo ainda tem outros dois jogos contra o Benfica neste sábado e também um posterior contra a equipe do Olímpia no Mané Garrincha em Brasília antes do retorno do calendário nacional dia 22 lá na Arena Condá, enfrenta a Chapecoense. Flamengo que adquiriu grande parte dos ingressos para a torcida visitante, é claro, e está comercializando esses bilhetes diretamente no site oficial do Flamengo para essa volta do futebol na Série A. Hugo.
2: Beleza, valeu, Renan Moura, com as informações do Mengão, que joga no próximo sábado, mas enquanto isso, fora das quatro linhas, a diretoria vai se mexendo. Everton Araújo, a decisão de mantê-lo é acertada? Ele tá se valorizando, né, Chico?
3: Sim, tá se valorizando, assim, acho que não é hora de sair, acho que, assim, se não aparecer uma proposta irrecusável, né, uma proposta que o Flamengo não tem como segurar, aí é diferente. E assim, nesse caso, sendo boa para ele também, né, jogando de repente num clube bem legal no futebol europeu, bacana, vai embora. Do contrário, o Flamengo hoje, diferente da maioria dos clubes do Brasil, o Flamengo não tá desesperado atrás de dinheiro, né? Não precisa de dinheiro, como é o caso do Vasco, como é o caso do Botafogo, do Grêmio, do Atlético Mineiro, do Santos, né? Do Corinthians, que precisa de dinheiro, né? O Flamengo não. Então, assim, se puder esperar, segura um pouquinho mais para valorizar ainda mais o jogador.
2: Pois é, e ele se valorizou bastante na saída do Pulgar, né? Que se machucou, aí o Everton Araújo teve mais oportunidades. E oportunidades também, porque além do Pulgar, o Jorginho também se machucou. Então, quer dizer, ele foi se destacando mesmo com a qualidade e a juventude dele, né?
3: Claro, e assim, é um dos raros jogadores, né, que tá vindo de baixo, né? Que o Flamengo tá aproveitando de categoria de base. Acho que o Renan já falou uma vez, né, que ele nem é formado totalmente no Flamengo. Ele chegou já no Flamengo na categoria júnior, chegou no profissional, mas é um jogador que um dos poucos, né? Tem agora a questão do Lohan, né? A volta do Lohan. Será que o Lohan agora vai, Hugo? Com a cabeça no lugar?
2: Pois é, o que se espera, né?
3: Porque é um baita de um jogador, né? Agora precisa ter a cabecinha no lugar, né?
2: Exatamente. Ele fez gol aí no jogo com o Lozane, né? Mas vamos lá, tem muito mais a demonstrar, viu, Lohan? Tomara que ele consiga para a torcida do Mengão. Bom, 8:16. Vamos falar do Vascão da Gama. Lari Menegatti tem as informações do gigante.
4: Tudo bem, Hugo, Aiello e ouvintes. Os próximos dias devem representar um reforço importante para o caixa do Vasco. Além da venda do meia atacante Gabriel Peck pelo Los Angeles Galaxy ao Ccruzeiro, que renderá cerca de R$21.700.000 ao Cruz Maltino, o time carioca também deverá receber nos próximos dias valores referentes à transferência do volante Andrei Santos do Chelsea para o Manchester United. Segundo o jornalista David Ornstein do The Athletic, o negócio foi fechado por R$333 milhões, mais de R$14 milhões em bônus, totalizando R$347 milhões. Assim, o Vasco da Gama tende a receber cerca de R$8 milhões pelo mecanismo de solidariedade. Há ainda outros valores a serem recebidos pela participação de um atleta do Gigante da Colina na Copa do Mundo, o meia Andrés Gomes, que esteve com a Colômbia até esta terça-feira no Mundial, no qual a equipe foi eliminada para a Suíça nos pênaltis. Como a FIFA paga cerca de R$26 mil por dia em que o atleta defende uma seleção na Copa, o time da Cruz de Malta vai receber um total de R$950 mil. Assim, ao todo, o Vasco receberá quase R$30 milhões. O desafio agora não é saber se o dinheiro poderá ser utilizado, mas como a diretoria do futebol vai investir esse reforço de caixa. Por isso, a prioridade segue sendo a contratação de um novo treinador. Nos bastidores, o argentino Hernán Cristante, de 56 anos, foi oferecido ao Vasco. Livre no mercado desde que deixou o Puebla do México no fim de 2025, ele atualmente atua como comentarista da Fox Sports mexicana. Segundo a RTI Sports, seus representantes encaminharam ao clube um relatório de cerca de 80 páginas, detalhando o trabalho realizado na última temporada. Até até o momento, porém, não há negociação avançada e a diretoria continua avaliando outras opções para definir o substituto de Renato Gaúcho. Volto com vocês, Hugo e Aiello.
2: Bom, essa questão do treinador, valeu, Lari, ela está se estendendo, a gente já falou sobre isso aqui, né, Chico? E somando essa interrogação, ou seja, a de quem será o próximo treinador do Vasco, a tudo que o clube está atravessando fora das quatro linhas, o cenário que se desenha é, para ser bem modesto, é preocupante.
3: É assustador, é assustador. E aí, Hugo, mais do que nunca, o Vasco tá ainda numa Copa Sul-Americana, né? O Vasco tá na Copa do Brasil e o Vasco tá no Campeonato Brasileiro. Eu acho assim, acho que mais do que nunca, e lamentavelmente, é duro dizer isso, cara. É duro demais. É duro demais dizer isso e o torcedor do Vasco tem que ouvir isso mais uma vez. Eu acho que mais do que nunca agora, cara, assim, nessa reta final de 2026, é trabalhar com todos os esforços para não voltar para uma Série B em 27. Na minha opinião, tá? Se não existir uma prioridade, desculpa, gente, a prioridade não pode ser mais Copa do Brasil, não pode ser mais Copa Sul-Americana, a prioridade tem que ser o Campeonato Brasileiro. O Vasco não pode, não adiantaria nada um título, por exemplo, e o Vasco jogar uma Série B em 2027. Então, acho que todos os esforços de todos do Vasco, a torcida ultimamente é a que mais colabora, né? A torcida é a única que tá fazendo a parte dela. Os dirigentes não fazem, os jogadores não fazem, os técnicos não fazem, né? Os conselheiros não fazem, a política não faz, só o torcedor faz a parte dele hoje. Hoje não, já há algum tempo. Então, cada vez mais agora, mais do que nunca, todos deveriam se unir e lutar para manter o Vasco na Série A em 2027, Hugo.
2: Tá preocupante demais a situação e mais do que a situação atual está preocupando, a falta de uma perspectiva, essa sim assusta. E aí, o futuro próximo do Vasco, ele traz mais do que incertezas. Ele traz sim um cenário muito, muito negativo. Bom, vamos aguardar 8h21 e a galera tá com a gente pelo WhatsApp.
5: 1, 2, 3, um passito para adelante, Maria. 1, 2, 3, um passito para trás.
2: 21 97 1099 88. Olha o número aí, ó. 21 97 1099 88. Quem é que vai bater a França? Quem é que vai parar a favoritíssima seleção francesa, campeã em 2018, vice-campeã em 2022 e a uma vitória de chegar pela terceira vez consecutiva a uma final de Copa do Mundo. Quem é que vai parar? É a Argentina? A Argentina pega a Suíça. Ah, não, é a Suíça. Ah, não, não, não, é a Espanha. Não, a Espanha pega a Bélgica. Ah, não, então tem a Bélgica. Ah, vai ser a Inglaterra. A Inglaterra tá do outro lado das quartas de final. Ah, não, vai ser o Brasil que é o adversário da Inglaterra. Não, é a Noruega, adversária da Inglaterra. Tô fazendo uma confusão, Opa! Cara. Eu tô fazendo uma confusão com esse negócio de Brasil que tem.
3: Você até agora não se acostumou, né, Hugo?
2: Eu já tô bem.
3: Você até agora não se acostumou, né, cara?
2: Mas eu ainda não assimilei, cara. Eu a derrota pra Noruega, ela bateu em mim de maneira contrária. Eu, logo depois do jogo, tava tranquilo. Você não, você sentiu bem esse baque, né, Chico?
3: Você tá nessa negação, né, cara?
2: Aí agora foi o contrário.
3: Você tá nessa negação.
2: Agora que a ficha caiu é que eu tô assim meio bolado. Você não, você já tá no caminho de recuperação, né, Chico?
3: Já tô recuperado.
2: Ah, então
3: já tô
2: tá
3: recuperado.
2: Bom.
3: Eu fiquei muito, muito, muito mal, muito mal. Engraçado, né? A gente teve uma reação inversa.
2: Pois é.
3: Né? Você tava assim e tal, e aí agora que você tá desse jeito, eu já tô mais conformado agora, Hugo.
2: Mas o Brasil tá fora da Copa então, Chico?
3: Está fora da Copa, queria te dizer isso.
2: Tá bom, então tem Inglaterra e Noruega no próximo sábado, beleza. Quem é que vai parar a França? Bota a galera pra falar aí.
6: Boa noite, Francisco Aiello. Boa Opa. Noite, Carlos Eduardo Ebolê.
7: Aqui é Alexandre Jorge, motorista de aplicativo, morador de Caxias e trabalhando em Niterói. Vai da França, né? Vai da França. Vai todo mundo comer croissant na final.
2: Opa.
7: Boa noite, um abraço.
2: Da França, eu não sei, mas comer um croissant essa hora tá de boa, hein? 8h23, cairia bem.
3: Espetacular, hein?
2: Grande Alexandre aí, ó.
3: Espetacular.
2: Geriu bem. Você gosta de croissant doce ou salgado, hein, Chico Aiello?
3: Cara, eu gosto dele neutrinho, sabia?
2: É.
3: Gosto dele neutrinho, cara.
2: Eu gosto, eu
3: prefiro doce. Mas ele vai muito bem. Ele vai muito bem com tudo.
2: Eu prefiro doce, prefiro doce.
3: Pode ser aquele neutrinho com uma geleia.
2: Opa, então você prefere doce.
3: Não, mas aí pode ser o neutrinho com a manteiga também.
2: É, pode ser. Pode
3: sacou?
2: Ser. Mais manteiga, né? Porque...
3: Sim, ele neutro, ele neutrinho.
2: Já
3: ele
2: leva
3: neutrinho,
2: manteiga pra caramba.
3: E aí você escolhe o recheio.
2: É isso aí. Bom, Alexandre, buzina pro Alexandre aí, ele é de Caxias aí, ó. Ande, Alexandre.
3: Você sabe fazer coração, Hugo?
2: Eu sei.
3: Pô, então, cara,
2: corneto,
3: tá aí, ó.
2: Corneto, em italiano é corneto.
3: Então, pô, a missão é essa.
2: Ah, então,
3: já tá
2: ó.
3: Na próxima missão aí, ó.
2: Beleza. Sei fazer croissant, sim. Mas é a receita italiana, né? Que é o corneto. Que é o mesmo, mas é só
3: sim,
2: o nome.
3: E aquele com o quê? Com pistache?
2: Não, pistache eu não gosto.
3: Ah, é?
2: Pistache eu não gosto. Aí vem o recheio salgado, mas eu nunca fiz com recheio, não. Já só fiz ele neutro, exatamente.
3: Neutrinho. Isso.
2: Faz aquela massa triangular, aí vai enrolando isso. Pra ficar naquele...
3: Pô, bom demais.
2: Quase que numa espiral, demais. Mas eu sei fazer
3: exatamente.
2: Assim.
3: Exatamente. Aí você escolhe ali, se quiser botar uma manteiguinha.
2: Geleia, manteiga.
3: Uma geleia de morango. Pô, espetacular.
2: Beleza. Valeu, Alexandre, coração, boa ideia.
3: Olha o presuntinho salivando. Olha aí, ó. É o
2: não
3: presuntinho salivando.
2: Não, hein? Se você molhar a mesa, você vai lá pro estúdio reserva, hein?
3: É verdade.
2: Bota a galera no ar aí pro presuntinho. Vai.
8: Fala, Hugo Lago. Boa noite, João.
2: Fala, João.
8: Apesar de a gente estar em Copa do Mundo, João flamenguista. Cara, eu acho que a Espanha, passando a Espanha pela Bélgica, eu acho que é a seleção que tem chance de ganhar da França. Que é um jogo ali de igual para igual. Lamine Yamal desequilibra. Tudo bem que a França tem um monte de Lamine Yamal.
2: É.
8: Mas tem o Rodri, Cucurella marca bem. Então, acho que eles têm chance. Só a Espanha mesmo. Senão, vai dar de novo a Argentina e França. Tudo menos Argentina e França. Pode ganhar qualquer um, menos eles.
2: Pra dar uma variada, né, João? Pra dar uma variada, né? Então o João tá apostando na Espanha. João e Mengão, bota a vinheta do Mengão pro João aí, ó.
9: Flamengo!
2: Grande João, valeu. 8h26.
10: Esportivo, cara, é as duas seleções melhores aí que estão jogando, Argentina e França. Mas eu acredito que a Inglaterra vai dar trabalho a eles. Se ele pegar a Inglaterra no meio do caminho, vai cair fora. Mas a França é a melhor, não tem jeito. Tem os melhores jogadores, melhor técnico, melhor tudo.
2: Isso é.
10: Então é bem provável que a França ganhe o título. Mas vai cortar um dobrado e a Argentina acho que cai para a Inglaterra. Se pegar a Inglaterra, vai cair. Valeu, Rádio Globo Luiz do Pescador.
2: Valeu, Luiz, um abraço pra você. Esse com muita gente dando. Ah, não, porque a Argentina vai pra. Calma, tem a Inglaterra aí. Aliás, a Argentina ainda tem a Suíça pela frente. Então, dá uma segurada aí. Beleza, valeu, Luiz. Um abraço, 8h27, galera no ar.
11: Fala, Hugo, fala, Chiquinho. Fala, galera do Futebol Globo CBN, aqui é o Rony Mojibê Pedirajá.
2: E aí, irmão?
11: Ô, Chiquinho, deixa eu te falar uma coisa, de coração.
2: Manda lá.
11: Um amistoso ontem, o Freite conseguiu me irritar. Mas eu acho que a França vai ser campeão, Hugo. Desde o começo, a seleção competitiva, de um elenco muito qualificado. Tô ligado na Rádio Globo, hein? Eu não aguento mais o Fred.
2: Ó, o Rony aí, ó. Tá bolado, hein?
3: Caramba, o Rony tá boladaço, hein, cara?
2: Mas, ó.
3: Esse ontem venceu por 6-1. Por 6-1. E o Fred conseguiu irritar o Rony.
2: É, amigo.
3: Rapaz.
2: E vai...
3: O Freite foi recuar uma bola pro Fábio, cara. Quase o Nova Iguaçu faz o gol, cara. Quase o Nova Iguaçu faz o gol.
2: Olha, o detalhe é que se o Thiago Silva vai jogar pela direita, quem é que vai jogar pela esquerda?
3: Não, eu acho que começa o Freites, tá?
2: Eu
3: mas
2: também acho.
3: Uma coisa é começar, tá? Agora, se vai terminar, eu não sei não, cara.
2: Valeu, não Rony. Não. Um abraço, irmão. Obrigado aí. Oi, buzina pro Rony, buzinou? Buzina aí, ó. Isso aí. 8h28, eu quero ouvir essa galera.
9: Boa noite, rapaziada da Rádio Globo. Léo Batata de Brighton na Inglaterra, vascaíno. Inglaterra vai bater esses franceses aí. Vamos que vamos.
2: Valeu, Léo, aí, ó, direto da Inglaterra, hein? Ele tá, ó, legislando aí.
3: Pra quê? É a segunda melhor seleção pra mim na Copa, tá?
2: Também acho.
3: A ordem pra mim é França, Inglaterra e Argentina.
2: Futebol apresentado é isso aí, tô contigo nessa.
3: Agora, vamos lá, mais uma vez.
2: Espanha, mais que a Espanha.
3: Mais uma vez, estamos no Campeonato Brasileiro.
2: França campeã na 33ª rodada.
3: Exatamente. E aí Argentina e Inglaterra disputando ali segundo e terceiro, e as outras a partir de quarto. Mas Copa do Mundo não é Campeonato Brasileiro.
2: Não é.
3: Cara, eu tô falando isso desde antes da Copa. Copa do Mundo é pior que Libertadores e Copa do Brasil, que não tem mata-mata, é só mata. É um jogo só, gente.
2: Verdade.
3: É um jogo só.
2: Valeu, Léo, um abraço pra você. O Léo tá lá na Inglaterra, já é madrugada, lá na Grã-Bretanha, é isso aí. Obrigado, Léo. Bota a galera no ar, 8h29.
12: Boa noite, amigos da Rádio Globo Rio CBN, William Vascaíno de Uberlândia. Olha, é igual o Aelo falou, se fosse um campeonato longo, a França era campeã, mas como é só mata, né? Pode ser a Espanha, pode ser a Argentina ou a Inglaterra, mas eu acho difícil. Valeu, gente, um abraço.
3: Acabei de falar, William.
2: Pois é. Grande William, direto de Uberlândia, é isso aí, ó. Eu acho que quem vai pra final com a França é a Inglaterra. Já falei isso aqui e vou confirmar mais uma vez.
3: Deixa
2: aqui.
3: Eu. Quem foi que falou da soberania, né? A seleção dominante da Copa de 70?
2: Foi alguém que falou aquilo,
3: foi? Foi Leonardo Dai. Eu concordo com ele, tá?
2: É.
3: Concordo com ele.
2: É porque a gente fez aquele recorte de 82 pra cá, a gente não considerou 7-8 Argentina, 7-4 Alemanha e Brasil 70, né?
3: É. Eu acho que a Copa de 70 a gente teve uma seleção brasileira bem dominante, mais ou menos como a França tá sendo esse ano.
2: Verdade, você vê, né? 56 anos depois pode acontecer isso. O que torna a Copa do Mundo bastante interessante.
3: Hugo, eu acabei de postar lá no meu Instagram, quem quiser seguir, né? @Aiello_Francisco, né? Um vídeo sobre o seguinte, cara. A França joga hoje um futebol que o torcedor brasileiro tá com inveja, tá com ciúme, porque queria ver a seleção brasileira jogando assim, gente.
2: Sim.
3: A gente se acostumou, olha só. A gente ama o futebol. Isso aí eu acho que é impactante, tá? Porque eu não sei até que ponto as novas gerações vão amar o futebol como a gente amou o futebol quando a gente nasceu, quando a gente se desenvolveu como criança primeiro e depois como adolescente. Porque lá nos anos 60, 70, 80 e 90, a gente viu essa seleção brasileira dominante. Então assim, o moleque hoje que tem 5, 6, 8 anos... Cara, esse moleque não tá vendo a seleção brasileira dominante. Tá vendo uma Argentina, tá vendo uma França, tá vendo uma Espanha. Olha o impacto disso, cara.
2: O diferencial muda completamente.
3: Exatamente, completamente. Cara, a gente, quando o Brasil foi eliminado, a gente fez essa conta, Hugo. Quem tem 30 anos de idade, não lembra da conquista de 2002. Não lembra. Gente, quem tem 30 anos de idade, não é quem tem 10 anos, 15, não, 20, não. 30 anos de idade, não lembra de ter visto o Brasil campeão em 2002.
2: Eu sou um pouquinho mais velho, né? Tenho um pouquinho mais de 30, então... Eu vi 94, vi 2002, mas entendo essa galera aí do 30 pra cá.
3: Não viu? Não viu. Do 30 pra baixo.
2: Do 30 pra baixo, isso aí.
3: Galera, vamos lá. Galera que nasceu em... A gente tá em 26. Galera que nasceu em 96, é isso? Pode ser, né?
2: 20 anos, 30 anos pra trás, é.
3: Galera que nasceu em 96, amigo. Quem nasceu de 96 pra cá não viu, não lembra. Ah, eu tinha 4 anos de idade, desculpa, gente. Você tinha 4 anos, tinha 6 anos. Não vale. Não, você não lembra de nada.
2: Lembra
3: você
2: de
3: não
2: nada.
3: Lembra de nada. Que nem o Leonardo Dai, né? Ah, eu lembro do meu vô fazendo churrasco.
2: Não lembro.
3: Pô, peraí, né?
2: Não lembra.
3: Peraí, não lembra, né?
2: Eu também lembro do meu avô fazendo churrasco no Dia dos Pais.
3: Exatamente. Não lembra. Desculpa, você não lembra da Copa do Mundo não de lembra. 2002.
2: Não lembra, não lembra.
3: Quem tinha 4, 5 anos, não lembra, cara. Então, assim, é uma galera de 30 anos de idade que não viu a seleção brasileira. E outra coisa, vai aumentar, né?
2: Vai.
3: Bota mais 4 anos agora.
2: Vai.
3: Bota mais 4 anos agora.
2: Vai. O que torna essa possibilidade mais remota é aquela zoeira, aquele festejo da Copa do Mundo, aquela coisa de vamos pintar rua, vamos colocar bandeirinha, vamos comprar corneta, vamos fazer um churrasco, vamos... Isso aí faz com que, porque assim...
3: Já vou provocar aqui. A gente tá tendo o fechamento de uma geração, de Neymar, de Casemiro, de Marquinhos, né? Ou seja, vem aí uma nova geração. Será que a gente consegue ganhar uma Copa do Mundo com esses moleques aí de 22, 23 anos?
2: Olha, eu espero que ganhe. Porque, olha, se você quer saber, já que você tocou nesse assunto, você sabe que eu não fico em cima do muro, embora eu diga
3: jamais.
2: Que não vou falar.
3: Vai falar.
2: A geração tá acabando? Graças a Deus que essa geração tá acabando, porque ela não tá deixando saudade nenhuma.
3: Termos de conquista, nada.
2: Zero,
3: nada.
2: Não tá deixando saudade nenhuma. Ah, mas conquistou a Copa América em 2019. Pega a Copa América de 2019.
3: Não fala isso.
2: Olha.
3: Não fala isso. Segura.
2: Pois é. Vai despedir a geração, mas vai pra longe, porque de perto não trouxeram, foi nada pro futebol brasileiro.
3: Ganharam muito em clubes.
2: Então que cada torcedor desse clube, desses clubes aí, que comemore, porque na seleção...
3: Não, ganharam na Europa, né, Hugo?
2: Na seleção brasileira não arrumaram, foi nada.
3: Nem no Brasil. O que o Casemiro ganhou no Brasil?
2: Pois é.
3: O que o Marquinhos ganhou no Brasil?
2: Exatamente.
3: Ganharam na Europa. Quem mais ganhou no Brasil foi o Neymar. Se alguém ganhou alguma coisa aqui
2: pois
3: no Brasil.
2: Pois é. Ganhou pelo Santos.
3: Agora, é Casemiro.
2: Aí você bota até uns a mais aí, por exemplo. Essa Copa do Mundo teve muito jogador do Flamengo, que foi campeão da Libertadores. Ok. Mas assim, também num recorte muito...
3: Não, tirando os jogadores do Flamengo, Danilo, Alexandro, Léo Pereira... Os outros não ganharam nada no Brasil. Os caras estão encerrando carreira. Não ganharam nada no Brasil.
2: Não ganharam nada. Então não deixa saudade nenhuma, tá? A geração tá acabando. Que bom que acabou.
3: O Douglas Santos ganhou no Brasil?
2: É.
3: Ganhou nada. Senhor aqui, cedaço.
2: Então...
3: Entendeu? Não ganhou nada no Brasil.
2: Geração tá acabando nessa geração. Tá acabando.
3: Se o Danilo... Olha aqui, ó. Se o Danilo não tivesse voltado pro Flamengo, se o Alexandre não tivesse voltado pro Flamengo, teriam ganhado muito pouco aqui no Brasil, se ganharam alguma coisa, lá no início.
2: É verdade.
3: Agora, ganharam muito na Europa, é verdade. Na Europa, nos clubes da Europa, ganharam muito.
2: É, não deixa saudade nenhuma, essa que é a realidade. Geração que vai... Acabou? Pois que a próxima que vai começando aí com o Rayan, com o Hendrick, com o João Pedro, com
3: o
2: Beraldo, o Estevão, né? Jogadores que vão ser convocados, né, pro próximo ciclo.
3: Sabe que o desafio é grande, né?
2: Pois é.
3: Essa geração na primeira Copa do Mundo ganhar. Isso não costuma acontecer, né?
2: Pois
3: daí
2: é.
3: O desafio, né?
2: Pois é. Assim espero, mas espero que aconteça assim. Beleza. Tem mensagem? Bota mais uma no ar aí.
13: Fala, Hugo. Fala, professor. Aqui é o Dori de Vargem Pequena.
2: E aí?
13: É, na minha opinião, cara, os caras não tem páreo pra eles, não. Os caras estão ganhando jogos sem esforço. E a Argentina tem se esforçado muito pra ganhar. Acho que se na final fosse Argentina e França, a França devolveria aquele jogo da Copa passada. Para mim, nesse ano, o destaque vai ser o Messi, mas o melhor vai ser o Mbappé, como foi na Copa passada, que o melhor foi o Mbappé, mas o destaque foi o Mbappé, mas o melhor foi o Messi. Valeu, galera. Obrigado na Globo.
2: Forte abraço, meu amigo Dori, de Vargem Pequena. Beleza. 8h37.
14: Rádio Globo, alô, Emanuel, Elo.
3: Opa!
14: É, São Gonçalo.
15: Tá bom, beleza. Então, ó.
14: Final França e Inglaterra campeã, hein?
15: A seleção que vencer desse concurso.
2: Valeu, meu amigo. Um abraço pra galera em São Gonçalo, às 8h37. O Globo Esportivo volta já.
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23: Você sabe quem recebeu o cartão vermelho mais rápido da história das Copas do Mundo? O uruguaio José Batista foi expulso com apenas 56 segundos de jogo na partida entre Uruguai e Escócia, pela Copa de 1986 no México. Logo no início da partida, Batista deu uma entrada muito dura no escocês Gordon Strachan, praticamente no meio campo. O árbitro francês, Joël Quinou, não hesitou e mostrou o cartão vermelho direto. Mesmo com um jogador a menos desde o primeiro minuto, o Uruguai segurou o empate em 0-0.
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0: 8h40, o Globo Esportivo de volta aqui pra você nessa reta final do programa. Os nossos trepidantes estão aqui. Você também tá aqui, tá? Tá ajudando a gente a fazer o programa, claro, tá aqui com a gente, mandando mensagem de áudio pro nosso WhatsApp. Ainda não deixou seu recado? Então vai lá, 21 97 9988. 21 97 9988. Já já, outras participações, porque os trepidantes voltam com informações pra você. Vamos falar do Tricolor e o André Neto conta pra gente. Alô, André!
1: Muito boa noite, Hugo Lago e amigos do Globo Esportivo. O Fluminense venceu e goleou o Nova Iguaçu por 6-1 em amistoso nesta quarta-feira no Maracanã. O técnico Luiz Ubeldia colocou os titulares em campo de cara no primeiro tempo, com destaque para a estreia de Hulk, que formou o trio de ataque com Savarino e Kevin Serna. O Tricolor das Laranjeiras tomou um susto no começo da partida, com o Nova Iguaçu saindo na frente em gol de cabeça dos zagueiros Avoli aos 9 minutos. Os titulares do Fluminense reagiram e Hércules empatou pegando rebote de finalização de Savarino. O venezuelano virou 5 minutos depois, após assistência de Lúcio Acosta. Os titulares do Fluminense seguiram em campo para o segundo tempo. Lúcio Acosta serviu Savarino novamente logo aos 3 minutos para o segundo gol do venezuelano no jogo. Martinelli transformou a vitória em goleada aos 21 minutos em um golaço do bico da área. Zubeldia colocou os reservas em campo e o tricolor ainda fez mais 2 gols com os centroavantes John Kennedy e German Cano. O estreante Hulk ficou marcado por 2 chances claras perdidas, ambas ainda no primeiro tempo. Uma aos 4 minutos, chutando rente à trave na saída do goleiro, e outra aos 43, quando recebeu cruzamento de Savarino e completou por cima do travessão. Se não fez gol, por outro lado, Hulk se destacou no coletivo durante os 68 minutos em que esteve em campo. Ele deu boa movimentação ao setor ofensivo e participou dos 2 gols marcados por Savarino com belas triangulações. O Fluminense agora se prepara para um segundo amistoso contra o Bahia, também no Maracanã, no próximo domingo às 16h. A equipe volta a campo para valer no dia 17 de julho, sexta-feira, contra o Red Bull Bragantino pelo Campeonato Brasileiro. Bom, por hoje é isso, Hugo Lago. Volto contigo, meu amigo.
0: Valeu, André Neto, com as informações do Flu, que ontem conseguiu um ótimo resultado. O Hulk passou em branco, mas acho que é o que menos importa nesse momento, porque a ideia do Subeldia é transformar esse time numa equipe com o Hulk e os outros dois no ataque, né, Chico?
2: Ah, eu também acho. Quando a gente ficou aqui, né? Quem é que vai jogar?
0: É Savarino, John Kennedy, Canóbio, eu acho que tá garantido.
2: Eu acho, assim, eu acho que nesse exato momento é Lúcio no meio, né? Meio campo, vamos lá, meio campo é Martinelli, Hércules e Lúcio. E o ataque é, só que o Savarino ontem jogou pela direita, tá? E jogou muito bem.
0: Pois é.
2: Muito bem, mas com o Canóbio no time, quem joga pela direita é o Canóbio. E aí o Savarino vai ter que jogar pelo outro lado. Então, o ataque seria Canóbio, Hulk e Savarino. Agora, ontem a gente discutiu aqui a questão do John Kennedy, né? Que foi bem na Libertadores, ajudou o Fluminense a se classificar, foi bem na parte final do Campeonato Brasileiro, ali até a parada. Vamos ver como é que o Zubeldia monta esse time.
0: Pois é, o jogo de ontem, né? Todo respeito ao Nova Iguaçu, vale mais para manter jogadores ativos, porque botar na balança esse confronto é... Não chega a ser.
2: Não vale nada. Esse jogo é pra. Esse jogo. Hugo, agora vamos lá, com todo respeito ao Nova Iguaçu, esse jogo é pra você não fazer um coletivo, só isso.
0: É, exatamente.
2: Entendeu? Titular contra reserva. Entendeu? Aí tem súmula, assina súmula, uniforme, entendeu? Aqui, assim, porque assim, é um jogo interessante nesse sentido. Não é um treino, não é um jogo treino, é um jogo. É um treinamento com cara de jogo. É diferente de fazer um coletivo entre titular e reserva.
0: 8h44. Vamos falar do Fogão e a Thalita Jutz, você quem conta. Vai, Tata.
3: Fala, Hugo. Oi, amigo fofo Francisco Aiello.
2: Oi, amiga fofa.
3: Todo mundo tá ligado aqui no Globo Esportivo. 9 dias para o retorno do calendário brasileiro e, sem dúvidas, o técnico Franklin Carvalho espera que 2 nomes tenham uma sequência mais interessante no Botafogo neste segundo semestre. Álvaro Montoro e Jordan Barreira. No Botafogo, desde 2025, a dupla tem um cenário bem distinto dentro do clube. Enquanto Montoro caiu rápido nas graças do torcedor, Jordan ainda está buscando uma sequência mais positiva. No entanto, nenhum dos dois terminou a primeira parte de 2026 em alta. Álvaro Montoro soma 53 jogos com o Botafogo. São 9 gols marcados e 7 assistências na conta. Em 2026, no entanto, são apenas 5 participações em gols em 25 jogos disputados, sendo apenas 2 gols marcados. Um no Campeonato Carioca e outro na Copa Sul-Americana. Com as saídas de nomes importantes no setor criativo do Botafogo, nessa virada de 25 para 26, se esperava que Montoro assumisse

0: e perdeu espaço no time titular com o técnico Franklin Carvalho. Já Barreira teve em 2025 praticamente uma temporada nula. Com apenas 6 jogos na última temporada, o colombiano sofreu com uma sequência intensa de lesões que dificultaram muito a sequência dele no Botafogo. Com a chegada do técnico Franklin Carvalho, em 26, passou a ter mais espaço no time alvinegro, sendo uma opção muito acionada no segundo tempo dos jogos, mesmo sem um grande rendimento. Ao todo, são 25 jogos na atual temporada, com 5 participações em gols, sendo 2 gols marcados. As joias sul-americanas eram uma grande expectativa de dinheiro para o Botafogo, mas até pela queda de rendimento na atual temporada, a tendência é de permanência nesta segunda janela de transferências, o que pode ser positivo para o técnico Franklin Carvalho, caso consiga fazer Álvaro Montoro e Jordan Barreira ter um pouco mais de leveza em campo e, mais do que isso, sequência nos jogos que serão decisivos na parte final da temporada, Hugo.
1: Tá bom, Tata. Jordan Barreira, será que alguém vai conseguir, Chico? Eu vou falar, né?
2: Pois é.
1: O Álvaro Montoro, beleza, jogador de potencial, liso e tal, jovem, promissor.
2: Para o Jordan Barreira.
1: Jordan Barreira?
2: Não, até agora, assim, é um jogador que não se justifica o mercado para ele. Não se justifica, diferentemente do Montoro, tá? Eu tô surpreso porque, assim, vamos ver na hora que abrir a janela, né? Se o Botafogo vai conseguir segurar o Montoro ou se vai resistir a uma proposta
1: pelo Montoro. Você não acha que já segurou demais? Eu achei que nessa janela já teria saído.
2: Ah, eu também. Mas assim, eu acho que agora vai ser inevitável, cara. Vai unir, vai juntar com o momento ruim financeiro que o Botafogo tem, a necessidade de fazer dinheiro para pagar um monte aí de transfer ban. Então, assim, eu acho que o Botafogo não vai conseguir segurar o Montoro. E proposta pelo Jordan Barreira, eu acho que se aparecer, vai ser bem abaixo daquilo que o Botafogo, de repente, tem interesse em negociar o jogador.
1: Bom. Tudo vai depender também da sequência em relação a investimento, né? Porque a gente não sabe até onde o Botafogo vai continuar com essa filosofia de investidor. Tô falando do Textor, né? O que vai rolar?
2: Assim, na verdade é um novo investidor, né? O Botafogo precisa de um novo investidor,
1: Pois é. A partir daí, o que vem? Eu achei que, sinceramente, o Álvaro Montoro sairia, porque eu achei que esse atual investidor, no caso o John Textor, já ia querer fazer capital com o Montoro, de repente, sendo a última dança, né? O Last Dance. Eu achei, Chico.
2: Ah, eu também. Mas assim, eu acho que o tempo não casou, né? Entre a saída do John Textor e a abertura agora do mercado. Eu acho que houve um desencaixe aí do tempo, porque senão, cara, eu acho que o Textor
1: ia... Já teria mandado ver.
2: Ah, com certeza.
1: Pois é.
2: Teria queimado aí o Montoro pra fazer dinheiro nele, com certeza.
1: Porque dos jogadores atuais do Botafogo, acho que o grande ativo de mercado, pela idade, pela posição, pelo futebol que joga,
2: né? Tem o Danilo também, né?
1: Tem o Danilo. Pois é, aqui também não tá descartada a saída, né? Porque o Flamengo tem interesse, parece que o Palmeiras já formalizou proposta.
2: Também. E deve aparecer proposta, assim. É uma pena que o Danilo jogou pouco na Copa do Mundo. Engraçado, né? O Danilo teve melhor desempenho na preparação para a Copa do que na Copa, né?
1: Sim.
2: Se esperava muito dele por causa da preparação. E na Copa, ele jogou pouco e quando jogou, também não brilhou.
1: Verdade. 8:50. E olha a galera aí com a gente pelo WhatsApp.
3: Um passito para lante, Maria. 1, 2, 3. Um passito para trás.
1: 21 97 9988. Tem mensagem. A França tá na semifinal da Copa do Mundo. A Espanha vai buscar amanhã no jogo com a Bélgica. No sábado tem Argentina e Suíça. No sábado tem Inglaterra e Brasil. Ah, não. Inglaterra e Noruega. Tá bom. Quem vai bater a França? 8:50. Bota a galera no ar.
4: Boa noite, Rádio Globo. Sei que o debate é quem bate a França, mas eu preciso falar sobre isso. Não podemos normalizar a Argentina sofrer contra Cabo Verde e contra o Egito. pode falar que jogou com vontade, que virou o jogo, mas não pode ser normalizado isso. E me arrisco a dizer, se a Argentina pega seleções mais

0: forte, a Argentina estava eliminada da Copa do Mundo. Assim como o Brasil foi eliminado. Mas acredito muito que a Inglaterra vai chegar nessa final. Inglaterra e Espanha.
1: Valeu, como é que é o nome do amigo aí? Não deixou o nome? Então, beleza, valeu. Mas, ó, essa é uma boa reflexão pra gente levantar aqui, hein? Obrigado, irmão, valeu. 8:51. Olha a galera no ar aí.
2: Fala, Hugo Lago, professor Aiello, presuntinho, sempre junto, hein? Aqui é Charles Brau, deficiente visual do bairro Pantanal do Cris Caxias. Se a Copa do Mundo fosse realmente brasileiro, França é campeã na 30ª, 31ª. E com certeza, Brasil rebaixado. Até porque, né? Aí ela tá comparando o Brasil atual com o Vasco.
1: Ih, aí, ó, lançou, hein? Charles Brau lançou, hein? A polêmica aí, ó.
3: Não, mas quando eu comparei o Brasil com o Vasco, eu me referi à questão envolvendo o momento atual da seleção brasileira, o jogo da seleção brasileira, o que joga a seleção brasileira. O conflito
1: entre história e atualidade, né?
3: Claro, não tem nada a ver. A história do Vasco é tão gigante como é a história da seleção brasileira. Mas o momento da seleção brasileira é um momento de baixa. A exemplo do momento do Vasco, gente. Só isso.
1: É. É isso aí. Alô, Charlie Brown, um abraço, meu amigo. Muito bom ter você aqui com a gente. 8:52, galera no ar.
4: Boa noite, galera do Globo Esportivo. Aqui é Moacir Dutra, de São João do Meriti. A França vai ser campeã porque ela tem time e conjunto, coisa que o Brasil nunca teve.
1: É, Moacir, time e qualidade individual e qualidade coletiva a França tem mesmo. E a tendência é, jogando o que vem jogando, o que jogou até aqui, é que seja campeã mesmo. Mas futebol a gente tem que sempre ficar com o pé atrás, né? Não sei e tal, vai que... Ah, é, mas o futebol que a França joga é o futebol encantador, é o futebol que faz dela favoritíssima, né? Pra ser campeã mundial, mas vamos aguardar. Obrigado, Moacir. Um abraço pra essa galera em São João de Meriti. Tá todo mundo ligado no Globo Esportivo. Tá ou não tá? Eu quero saber. Bota a galera pra falar aí.
5: Boa noite, Hugo Lago. Boa noite, Francisco Aiello. Boa noite, Presuntinho, Leandro Mato, de Itaipuaçu, contador falando.
6: Fortaleceu.
5: Francisco, vamos ser honestos? Vamos ser honestos?
1: Sempre.
5: Manda lá. Não tem seleção pra encarar a França, não. Só se a França estiver numa tarde, numa noite, onde tudo vai dar errado. Entendeu? Não tem. Na minha opinião, entendeu? A França vai ser campeã esse ano. Não tem como encarar essa linha da França. Sem contar os caras que vêm do banco. Rapaz, é a melhor seleção do mundo, não tem outra. Pra dar zebra, a França tem que estar numa noite muito mal. Alô, Carlinho, boa noite. Alô, Tuca, alô, Beca, boa noite. Alô, Gustavo, boa noite.
1: Valeu, grande Leandro aí de Itaipuaçu. É contador, hein? É contador. É, tá dizendo que a França não tem adversário, então, beleza, tá bom. Eu acho também que a França está jogando melhor. Repito o que eu disse aqui há pouco pro Moacir, lá de São João de Meriti. Melhor time.
3: Joga o melhor futebol é a França, mas Copa do Mundo não é campeonato brasileiro.
1: É. Pois é, é isso que eu tô dizendo. Se campeonato jogar isso brasileiro, até o final, vai ser campeã. Se jogar
3: campeonato brasileiro não tem zebra. Não tem zebra. Campeonato brasileiro, o melhor sempre vence. São 38 rodadas. Copa do Mundo não é isso.
1: Não é. Valeu, Leandro. Alô, galera em Itaipuaçu. Bota no ar aí outra mensagem que eu quero ver, galera.
7: Fala, Globo. Aqui é o Thiago, de Brasília, botafoguense roxo. Vou falar uma coisa.
1: Diga.
7: É melhor torcer pra França do que deixar a Argentina ganhar. Deus me livre a Argentina ganhar. Vamos pra cima com a França. Vamos torcer pra França mesmo. Mbappé pra cima deles. E Mbappé vai ser o artilheiro também, viu? Deus me livre, Argentina. Deus me livre.
1: É, a galera tá fazendo, ó, promessa, voodoo, tudo aí pra Argentina não ser campeã mundial de novo. A Argentina vem com o Messi. O Messi tá 8 gols na Copa do Mundo, hein, Chico? 8 gols na Copa do Mundo. 3 jogos, né? na fase de grupos, aí teve 16
3: anos. Mbappé empatou, né? 8 hoje.
1: É,
3: né?
1: pois é, mas assim,
3: e os dois perderam o pênalti, né, cara? E ambos, o Messi perdeu 2, né?
1: Exatamente, o Messi era perdeu Messi na fase 10. De grupos, é. E o Mbappé perdeu hoje no jogo com o Marrocos.
3: Pior pênalti, dele. Tá? Mbappé perdeu, bateu hoje um pênalti pior que o Bruno Guimarães e o Messi.
1: Pior que o Bruno Guimarães?
3: Pior que o Bruno Guimarães.
1: É, o Messi bateu esse último, né, contra o Egito.
3: Sim,
1: na mão do goleiro. Egito.
3: Sim.
1: O outro lá que ele perdeu, ele mandou pra fora. Foi contra a Áustria.
3: É. E esse hoje do Mbappé foi pior do que o Bruno Guimarães. O chute saiu mais fraco e mais no meio do gol. O Bono brincou de fazer defesa. É, brincou.
1: Foi. Deitou pra fazer defesa. Nem caiu, né? Deitou pra fazer defesa.
3: Verdade.
1: 8h56.
6: Boa noite, Hugo Lago e a Helena Ivaldo de Bato Pereira. Cara, o único time que pode parar essa França aí, nem a Argentina vai conseguir parar, sabe? É, eu acho que a defesa da Argentina é vulnerável, sabe? É, vai ser a Espanha, sabe? Que até agora não tomou gol. E se as duas seleções se cruzarem, vai ser um fim desencapado para a França, sabe? Vai ser mesmo. Vamos aguardar os acontecimentos. Bom trabalho aí, gente.
1: Valeu, valeu. Grande Nivaldo aí, direto de Barra do Piraí. A Espanha, então, anotado aqui, hein? Espanha, muitos jovens jogadores aí também, mas até agora a Espanha não, assim, tá bom, fez aquela goleada, né, lá, tal, na primeira fase, super goleada, mas Espanha, ainda tô esperando mais da Espanha, a França que tá deitando mesmo. 8h57, bota a galera pra falar.
8: Alô, galera da Rede Globo.
1: Alô.
8: Professor Willis Martel, aqui de Santana, no Amapá. Estou ligado na programação de vocês. Eu queria saber de vocês, o Hakimi e o Ibrahim Dias jogaram hoje? Porque eu não vi o futebol deles no jogo de hoje.
1: Nada.
8: Não tem jeito. Nessa Copa do Mundo, é França e Noruega na grande final. Um abraço!
1: É aí, ó. Galera de Santana do Amapá com a gente aí. Hakimi e
3: Ibrahim Dias. Ibrahim Dias hoje sumidos, apagados, desaparecidos do jogo.
1: Desaparecidos. E aí a seleção de Marrocos que fica muito... Vai ficar refém, mas depende muito desses caras, né? Deles dois, principalmente, sobretudo do Hakimi, que é o principal jogador dessa seleção de Marrocos. O Ibrahim Dias também é jogador do Real Madrid e tal. Mas o Hakimi mais pela experiência e pela forma como ele lidera, né, esse time de Marrocos. Mas enfim, foi uma campanha assim, cheia de méritos, e acho que Marrocos deixa mais uma vez uma boa impressão, a exemplo do que fez no Qatar em 2022. 8h58, eu quero ver outra mensagem.
9: Hugo, Aelo, Thalita, presentinho, boa noite para vocês, João Carlos Vitória, Espírito Santo, Praia do Canto, Vasco Caindo. Na minha opinião, quem vai desbancar a França é a Inglaterra. Inglaterra campeã mundial desse Mundial de 2026. Valeu? Rádio Globo, a melhor.
1: Valeu, grande João. Então é Inglaterra? É Inglaterra. E eu já falei e vou repetir. Acho que a Inglaterra vai para a final com a França. Acho que a França vai derrotar quem tiver que vir pela semifinal aí. Ah, é Espanha, ah, é Bélgica. E acho que a França vai para a final com a Inglaterra. Do outro lado lá, né, tem Inglaterra, Noruega, Argentina, Suíça. E a gente já tem uma seleção europeia garantida na final, né? Isso é fato, né, Chico? Porque saiu a França, passou por Marrocos, só tem uma seleção não europeia na Copa do Mundo, que é a Argentina, e tá do outro lado. Então já tem uma seleção europeia na final.
3: Exatamente.
1: Ou vai ser a França, ou vai ser a Bélgica, ou vai ser a Espanha.
3: A gente tem nesse exato momento 7 seleções participando da Copa do Mundo. 6 europeias, isso. E só Argentina, sul-americana.
1: É isso aí. Ô Chico, aí é 8h59, hein?
3: Vamos nessa?
1: Partiu.
3: Mas amanhã tem mais, né, Hugo?
1: Amanhã tem.
3: Amanhã com a gente certeza. Tá de volta aqui nesse Globo Esportivo, depois de Espanha e Bélgica,
1: Perfeitamente.
3: Hugo.
1: Perfeitamente. Um abraço, hein, Chico?
3: Abraço, Hugão.
1: Ponto final no Globo Esportivo de hoje, com a produção e a coordenação do Renan Moura e os trabalhos técnicos do Jorge Filho, com o... Tô dando um segue ele. Tu ainda não segue ele não? Então vai lá. Vai lá, ó. Seguir. @ Jorge Filho, com o... Que é o nosso Jorge Presuntinho aqui, que tá sempre brilhando na parte técnica do programa. Amanhã tem mais. Aquele abraço, galera.
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